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Eu acho que todo mundo que tem mulher, que tem namorada, todo mundo que tem uma pessoa especial na vida, deveria fazer para ela pelo menos uma declaração de amor por dia. Olha no fundo dos olhos dela e diz simplesmente o seguinte: eu sou seu fã número 1.

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São 6:51, 6:51, esse é o Amanhecer de Sertão e daqui a pouquinho, 7 horas, nós temos o nosso informativo Bom Dia Independência, as nossas primeiras notícias do dia, dessa sexta-feira. E para você que está na nossa companhia, bom dia!

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Bom dia, são 7h04. Vamos começar agora o nosso informativo Bom Dia Independência, as nossas primeiras notícias do dia. É aqui nós estamos pela Rádio Maravilha, que está em parceria, e a Rádio Independência 104, que está aqui com você nessa sexta-feira, nesse 14 de agosto de 2026, agora nesse momento aqui na Serra da Ibiapaba, em Tianguá, estamos com 20 graus, com a sensação térmica de 21, a máxima hoje vai para 28, e no nosso sertões de Crateús, sertões de Independência, estamos com 24 graus e a máxima hoje vai para 35 graus. Eita, pois é. Não tem nada de mais, zerou, né? Não tem mais nenhuma, não tem mais essas previsões de chuva, sereninho, né? Agora só lá para o final do ano, né? Se o El Niño deixar, que o El Niño cada vez mais vai ficando mais forte, né? A probabilidade subiu de 80 para 90%. Esse 90% é a probabilidade dele ser mais forte. Então, assim, se é para a gente estar atualizando aqui os boletins do El Niño, porque já tem, né? Nossa fonte aqui, que a gente pega mais informações da Agência Brasil. A Agência Brasil está sempre atualizando, e ontem a gente trouxe aqui que aumentou a probabilidade dele ser o mais forte da história, desde os primeiros registros, aí que foi descoberto o fenômeno do El Niño. A chance de ele ser forte é de 90%.

E vamos aqui com as nossas tabelas de pagamento, né? Minha garganta está um pouco falhando, mas nós estamos por aqui. Nossas tabelas de pagamento, nós estamos aqui com dia 18, né? Amanhã é 15, domingo é 16, segunda é 17. Então, terça-feira de 18, começa a ser pago os aposentadão, né? Agora não. O programa Bolsa Família. O programa Bolsa Família começa a ser pago no dia 18 até o dia 31 desse mês de agosto. Agora sim, os aposentados aqui começam no dia 25 e vai até o dia 8 de setembro, depois do feriado 7 de setembro. Que feriado? Que não é feriado porque é um final de semana. Para muitos não é feriado, né? Nós temos aqui o programa Pé de Meia também, que está aqui na segunda tabela. Está previsto para essa tabela desse semestre ser paga nesse final de semana. Também nesse dia 25 também, né? Junto com os aposentados, a parcela do programa Pé de Meia. Desse semestre. Agora aqui nós também temos para desse dia 15 ser paga aí a última parcela desse ano. O ano tem como um ano base 2024, a última parcela para o programa PIS/PASEP. O pessoal aí que tem todos os critérios aí para receber esse benefício, o pessoal já sabe, né? Receber a carteira assinada por 2024, ter cadastro até 5 anos de carteira, né? E varia o tempo de que você trabalhou. Vai do primeiro mês, que dá aí você calcula aí a parcela do salário mínimo, ou o ano todo, que dá o salário mínimo. E aí, é pagar a última parcela agora desse ano, esse mês, começando esse mês, é amanhã, né? Dia 15. Então, é os nascidos de novembro e dezembro. Os nascidos de novembro e dezembro aí é a última parcela do PIS/PASEP.

0: São 7 horas e 17 minutos, 7h17. E agora vamos trazer aqui essa informação. O dono de imóveis rurais tem até o dia 30 para entregar a declaração. Vamos acompanhar.
1: De imóveis rurais de todo o país devem ficar atentos ao prazo para enviar para a Receita Federal a declaração do imposto sobre a propriedade territorial.

0: permite o preenchimento e a entrega sem a necessidade de instalar programas no computador. O acesso é realizado pelo Portal de Serviços da Receita Federal com autenticação com a conta gov.br, nível prata ou ouro. Este ano, o uso da versão web é obrigatória para pessoas jurídicas e pessoas físicas proprietárias de imóveis rurais com área superior a 100 hectares. Já as pessoas físicas com imóveis rurais até 100 hectares podem usar tanto a versão web quanto o programa que exige a instalação no computador. Lembrando que quem não entrega a declaração dentro do prazo fica sujeito à multa de 1% ao mês sobre o imposto devido, com valor mínimo de R$ 50.
1: Os proprietários da Rádio 2, de imóveis rurais.

0: E, gente, vai ter mudanças aí na doação de sangue, né? Nas regras para você poder doar sangue. Então, a novas regras para doação de sangue começa em outubro. Agora, vamos conhecer quais são essas novas regras.
1: Entram em vigor novas regras para doação de sangue no Brasil. Uma das mudanças é a redução do prazo para quem fez tatuagem, maquiagem definitiva e procedimentos estéticos, como aplicação de botox, preenchimento e microagulhamento. Nesses casos, a doação poderá ser feita após 7 dias, desde que o local onde foi realizado o procedimento tenha alvará sanitário regularizado. Quando essa avaliação não for possível, o prazo será de 4 meses. Em coletiva de imprensa nesta quarta-feira, o secretário de Atenção Especializada à Saúde, Mozart Salles, detalhou o novo critério para doadores voluntários de sangue.
2: Se você tem uma estrutura de segurança em relação à vigilância sanitária, com o uso de agulhas cartáveis, da ação de luva, a não reutilização das tintas, hoje, na relação à tatuagem, nós temos um prazo aí de 7 dias. Em relação ao piercing, aí sim, é 4 meses após a retirada, se for o piercing de área de mucosa. Aí nós estamos falando de nariz, nós estamos falando de área da genitália, boca.
1: O prazo ficará menor também para quem passou por endoscopia ou utilizou anabolizante sem prescrição médica. Pela nova regra, cai de 6 para 4 meses. As mudanças foram estabelecidas por portaria do Ministério da Saúde de 3 de julho e entram em vigor 90 dias após a data de publicação. Mozart Salles ressalta que o dispositivo eliminou a idade máxima para doadores regulares e aponta outros critérios básicos para doação.
2: Do ponto de vista a chamada idade inflamatória, a idade física, a idade cronológica, ela não tem mais esse grande conceito. Tanto a pessoa pode ter 70, 75 anos e ser extremamente íntegro, saudável e poder realizar a sua doação. Se manteve 18 anos, agora a partir de 16, com autorização dos pais e responsáveis, também podem realizar 18 anos de maneira autônoma, um peso mínimo de 50 quilos e também das condições de rigidez, ou seja, de uma pessoa saudável para poder realizar a sua doação.
1: Sobre a segurança para as transfusões de sangue, o Brasil se tornou o primeiro país do mundo a utilizar de forma obrigatória o teste de malária em 100% dos exames de triagem. O teste NAT Plus, desenvolvido pelo Instituto de Tecnologia e Imunobiológicos da Fiocruz, já é utilizado para identificar HIV e hepatites B e C e passa a detectar também o parasita causador da malária. Além disso, as bolsas e amostras serão identificadas por padrão internacional de rotulagem, o que permite a rastreabilidade em todas as etapas: coleta, transfusão e envio do plasma para a produção de remédios. Os concentrados de plaquetas terão validade prorrogada para até 7 dias e não mais 5 dias, o que permitirá o uso por mais

0: pacientes com câncer, doenças hematológicas ou que necessitam de transfusões frequentes. Os interessados em doar sangue devem procurar o hemocentro mais próximo para consultar horários de atendimento e passar pela triagem para avaliar as condições de saúde e aptidão para doação. Com informações da Agência Brasil, da Rádio Nacional em Brasília,
1: de outubro entram em vigor...

0: Ele tem, gente, agora com esses novos critérios, né, essas novas regras de doação de sangue, ficou mais difícil, né? Porque quem hoje não tem uma tatuagem, quem hoje não faz um procedimento estético, tá tão popular esse negócio de aplicação de botox, de preenchimento daqui e dali. Então, e aí tem que entregar aonde o local se foi realizado esses procedimentos, que sejam seguros, né? Que tenha aí funcionamento com alvará, essas coisas todas. É, mas vamos ver, né? São 7 horas e 25 minutos.
1: As escolas já debatem o impacto das telas na saúde mental dos alunos. O número de instituições de ensino que discutem o tema passou de 62% em 2024 para 80% no ano passado, de acordo com a pesquisa TIC Educação. O levantamento é do Centro Regional de Estudos para o Desenvolvimento da Sociedade da Informação, ligado ao Comitê Gestor da Internet no Brasil. A pesquisa foi realizada por telefone e envolveu escolas públicas e particulares, de áreas urbanas e rurais. No total, 2.404 gestores foram entrevistados. 75% deles disseram que se reuniram com mães, pais e responsáveis em 2025 para falar sobre o uso de tecnologias digitais no ambiente escolar. Em 2024, 60% haviam relatado ter proporcionado esse tipo de debate. Também aumentou o espaço para falar sobre o uso seguro, crítico e responsável dessas tecnologias, segundo o levantamento. Da Rádio 2, escolas já debate o impacto das telas na saúde mental dos alunos. O número de instituições de ensino que discutem o tema...

0: São 7h27, vamos concluir por aqui o nosso informativo, nossas primeiras do dia, notícias do dia, nosso Bom Dia Independência, que volta agora na segunda-feira. Segunda-feira estaremos de volta aqui, 7h. Vem aí o Café com Democracia, diretamente da Rádio e TV Atitude Popular. E meio-dia eu estarei de volta com Independência em Forma. Até lá, bom dia.
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2: Olá, bom dia, tudo bem? Mais um programa Café com Democracia, aqui na sua Atitude Popular, de segundas às sextas-feiras, das 7h30 às 8h, comigo, Luiz Regada. Sejam todas e todas bem-vindos e bem-vindas. Hoje iremos conversar sobre a trajetória da banda Capota Lunares, com Mona Lisa Tavares, produtora, cantora e percussionista da banda. Bom dia, Mona Lisa, seja bem-vinda.
3: Bom dia, Luiz.
2: Aqui também obrigada. Conosco. Oi?
3: Agradecer pelo convite.
2: Ah, obrigado você pela presença. Aqui também conosco, Rosana Braga, responsável pelas mídias sociais da banda, cantora e percussionista. Rosana, bom dia. Seja bem-vinda.
4: Bom dia, Luiz. Bom dia, Mona. Bom dia a todo mundo que está assistindo a gente também a qualquer momento aí, né? Que vai ficar gravado, não é isso, Luiz?
2: Com toda certeza vai ficar gravado aqui no YouTube e no Facebook da Atitude Popular. Então, vai fazendo perguntas, vai curtindo, vai se tornando membro da Atitude Popular e vem fazer o programa conosco nesses próximos 30 minutos, mais ou menos. Mona Lisa, o nascimento da banda. Vamos falar um pouco sobre você como produtora integrante da banda Capota Lunares. Você acompanhou de perto a construção da história da banda. Como nasceu a banda? Qual era e é a proposta da banda?
3: Bem, assim, a gente nunca, eu acho que nunca pensamos tão vivamente em fazer uma banda como acabou acontecendo, né? A gente se conheceu no Maracatu Solar, todos nós, em algum momento, entramos no Maracatu Solar e a gente se cruzou ano passado, né? Assim, todas nós no mesmo momento. Tem pessoas que estão lá há 5 anos, tem pessoas que entraram ano passado.

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7: 7 horas e 40 minutos.

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1: 7 horas e 51 minutos.

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5: O que vem a mim, de maneira nenhuma o lançarei fora. João 6,37. Não há limite definido para a duração dessa promessa. Ela não se limita a dizer, eu não lançarei fora um pecador em sua primeira vinda, mas sim, de maneira nenhuma o lançarei fora. O original diz, eu não irei lançar fora. Ou, eu nunca lançarei fora. O texto quer dizer, em primeiro lugar, que Cristo não rejeitará um crente, e como ele não irá fazê-lo, então não o fará até o fim. Mas e se o crente peca depois de vir? Se alguém pecar, temos um advogado para com o Pai, Jesus Cristo, o Justo. 1 João 2:1. E se o crente apostata, eu sararei a sua infidelidade, eu voluntariamente os amarei, porque a minha ira se apartou deles. Oséias 14:4. Mas os crentes podem cair em tentação. Fiel é Deus, que não vos deixará tentar acima do que podeis. Antes, com a tentação, dará também o escape, para que possais suportar. 1 Coríntios 10:13. Mas o crente pode cair em pecado, como fez Davi. Sim, mas ele purifica com hissopo, e ficarei puro. Lava-me, e ficarei mais branco do que a neve. Salmo 51:7. E os purificarei de toda a sua maldade. Jeremias 33:8. Uma vez em Cristo para sempre, nada do seu amor pode nos afastar. As minhas ovelhas, diz ele, dou-lhes a vida eterna e nunca hão de perecer, e ninguém as arrebatará da minha mão. João 10, 27 e 28. O que isso diz a ti, ó mente trêmula e fraca? Não é essa uma misericórdia preciosa que, vindo de Cristo, significa que não virás aquele que irá te tratar bem por um tempo e depois te enviará de volta para os teus negócios, mas sim que irá te receber e fazer-te sua noiva e serás dele para sempre. Não recebestes o espírito de escravidão,

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1: 8 horas e 10 minutos.

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3: 8 horas e 25 minutos.

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5: 8 horas e 46 minutos.

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2: 9 horas e 18 minutos.

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2: 9 horas e 33 minutos.

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4: 9 horas e 49 minutos.

0: 10h15.
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0: tudo bem contigo? A gente está chegando com o programa Momento Saúde. É o programa que fala de saúde, qualidade de vida, tira suas dúvidas quando o assunto é sua saúde, prevenção de doenças. Seja muito bem-vindo e muito bem-vinda. Eu já quero mandar um beijo para Dalva, que está em sintonia com o nosso programa, e a netinha dela, que está de aniversário hoje, né, Dalva? Felicidades para ela, tudo de bom. Cleia Pimentel, um beijo para você também. Muito obrigada pelo seu carinho e pela sua companhia aqui no programa Momento Saúde. E em nome delas, a gente cumprimenta todos vocês que estão aí esperando para a gente conversar sobre saúde e qualidade de vida. Vamos começar então? Eu sou Sheila Bernardes e hoje comigo no estúdio a médica da família e clínica geral, doutora Inara Lago Russoni. Ela já está aqui, doutora Inara. Bem-vindo ao nosso programa Momento Saúde. É sempre muito bom conversar com você sobre saúde e qualidade de vida.
1: Sheila, sempre muito bom estar aqui. Espero que eles participem, né? E elas, eles, para a gente fazer uma manhã bem legal aqui.
0: Exatamente. Olha, você que está aí acompanhando a gente, se tiver dúvidas, doutora Inara já está aqui para te ouvir. E você fala com a gente direto no estúdio do Momento Saúde pelo 77-3628-4210. 77-3628-4210. Doutora Inara, você é médica da família, tem especialização em infectologia, certo? Então hoje vamos falar um pouquinho sobre a sífilis, porque esse é um tema muito importante para a gente trazer para toda a comunidade. Com tantas vacinas, com tanto acesso à informação que as pessoas têm, ainda temos casos diagnosticados da sífilis?
1: Sheila, então, esse é um tema muito importante, porque a sífilis é considerada uma IST, né, que é uma infecção sexualmente transmissível, e assim, tem aumentado muito o número de casos, uma IST, né, que é uma infecção sexualmente transmissível, e assim, tem aumentado muito.

0: IST. Agora a gente fala IST, né? Então, é uma doença adquirida através da relação sexual. De onde vem a sífilis?
1: Isso, Sheila, assim, muito boa, porque, na verdade, mudou esse termo DST para IST, porque quando se falava em doença sexualmente transmissível, a doença necessariamente vai dar sinais e sintomas. E aí mudou esse termo para infecção, porque muitas das vezes ela entra em contato com a pessoa e ela fica ali quietinha e dá uns sintomas leves e some e volta de novo. Então é o que a gente chama da sífilis latente. Então, ela pode apresentar uns sintomas e daqui a pouco desaparecer e vida normal da pessoa. A pessoa acha que, ah, tive uma dor de garganta, ou então apresentou uma lesão na boca, apresentou uma lesão ou na vagina ou no pênis, acha que é uma lesão que não sente dor, porque a característica dela é uma lesão indolor, sem dor, e que some e desaparece em 30 dias. Então, a pessoa às vezes nem percebeu, acha que é herpes, acha que é alguma outra questão e que não é, e que é a sífilis. Então, a gente precisa ficar muito atento com essa bactéria que tem assombrado um pouco aí, bem, a população brasileira.
0: Nossa. Doutora Inara, mas afinal, se não tem sintomas que aparecem sempre, teria algum sinal? O que a pessoa sente quando está diagnosticada, quando tem aí a sífilis?
1: Então, Sheila, na verdade, assim, muitas das vezes a pessoa vai, teve o contato, como é que você pega a sífilis? Você pega através da relação sexual. Então, pode ser tanto do sexo oral, quanto sexo vaginal, sexo anal. Isso é bem importante, porque muita gente acha que é só o sexo tradicional que pega. O sexo oral também pega e também pode aparecer lesões na boca. Então, isso também é uma questão que é bem importante a gente também frisar. E muitas das vezes, o que que acontece? A pessoa pode aparecer uma lesãozinha ou nos órgãos genitais e aí desaparecer. Ou ela pode aparecer como se fosse uma alergia no corpo inteiro. Dá umas manchinhas vermelhas, dá um sintoma de febre, dor no corpo. Aquela coisa que a pessoa passa desapercebida, acha que foi uma virose. E aí também some, de repente, do jeito que apareceu, vai sumir. A pessoa acha que não teve, foi só uma alergia, né? Comi alguma coisa, tomei algum remédio. E não. Então, assim, é por isso que a gente sempre fala, né? As pessoas estão sempre muito preocupadas hoje em dia com a saúde, em fazer check-ups, em realizar. E aí a gente precisa estar atento. E uma questão bem importante também é que ela é oferecida em todas as unidades de saúde de graça. Então, a gente sempre tenta falar com as pessoas na hora, por exemplo, para as mulheres. Ah, vai coletar preventiva? A gente tem visto um aumento muito grande no número de casos quando a mulher vai aproveitar lá anualmente, coletar o preventivo, e aí é oferecido esse teste. Então, se alguém já ouviu falar, isso é super importante. Inclusive, também em idosos, a gente tem pegado bastante com sinais de demência, como se a pessoa tivesse... tô esquecida, tudo, e você vai lá fazer o check-up e quando vai ver, tá aquela bactériazinha ali que ficou anos lá escondidinha dentro do organismo.
0: Impressionante. Tem que ficar de olho nesses sinais e sintomas, porque tem gente que confunde os sinais e sintomas da sífilis com a gripe. Porque fica cansada, fica com a garganta doendo, pensa que é uma gripe, mas pode estar com a sífilis.
1: Pode sim. Assim, o que que é bom dessa doença, apesar de todas as que nenhuma doença é boa? Ela é tratada facilmente pela antiga Bezetacil, né? Então, assim, é de graça. E, assim, o que a gente tem visto ao longo do tempo é muitas bactérias se tornando resistentes aos antibióticos, né? Assim, às vezes você toma antibiótico, daqui a pouco toma outro e não vai. Ela não. Ela, até hoje, ela tem se mostrado 100% eficaz contra a Bezetacil. Então, por ser uma bactéria, a gente precisa desse antibiótico. É claro que algumas pessoas podem ter alergia e a gente tem outras opções que precisa ser conversada com o médico direitinho. Mas isso é bem importante porque existe tratamento. E quanto mais cedo a gente tratar, menos consequências, porque as consequências podem ser na cabeça, neurológicas, às vezes até sintomas visuais, sintomas no ouvido, a pessoa sente zumbido, tonteira, sintomas cardíacos já ao longo do tempo, quando a pessoa fica muitos anos sem

0: esse diagnóstico. Então é super importante a gente estar bem atento, porque a gente às vezes fala até muito do HIV aqui, né? Mas a sífilis é uma questão que eu acho que fica meio embutido ali. Então, por isso que eu acho que o tema é bem, bem interessante
1: muito
0: a gente
1: importante.
0: Falar.
1: Importante. Doutora Inara, você falou aí que a forma de contágio mais comum é através das relações sexuais, né? A gente até falava ontem aqui de vasectomia, né, que é um método utilizado pelos homens. Tem vários métodos contraceptivos utilizados para mulheres. Lembrando que esses métodos, eles não previnem as infecções sexualmente transmissíveis, né? Às vezes a pessoa escolhe um método ali para evitar uma gravidez, mas está suscetível às infecções sexualmente transmissíveis, né?
0: Exatamente, Sheila. Na verdade, o que se vê é, vendo o número de casos aumentando muito, existem alguns fatores que eles alegam. Primeiro é isso, né? A mulher hoje em dia tem acesso a mais métodos anticoncepcionais, os próprios homens hoje têm aberto mais a cabeça, feito vasectomia, que não causa impotência, é um método seguro. Mas acontece que... E aí também veio os testes rápidos também sendo colocados nas unidades de saúde de graça, que é uma forma também que começou só em 2012. Então, nessa última década, a gente vê um aumento absurdo, mas eu acho que também aumentou muito a questão do diagnóstico, que a gente tem exames mais acessíveis a toda a população. Então, a pessoa vai falar, ah, eu não tenho condição agora, estou apertada e tal. Não, vai, procura a sua unidade de saúde, você... precisa estar se cuidando, a gente precisa estar, na verdade, eliminando esse ciclo de transmissão. Então, não adianta tratar só a mulher e não tratar o parceiro. É claro que a bezetacil dói mesmo, né? Mas é muito eficaz. É eficaz.
1: Você falou em tratar o parceiro. Daqui a pouquinho a gente vai saber como tratar a sífilis e como que é feito esse diagnóstico. Já entrando na questão do teste, dos testes que você mencionou aí também. A gente escuta pessoas dizerem assim, ah, eu não quero fazer teste nenhum. Vai que dá positivo. Gente, não precisa ter medo de fazer o teste, porque o começo de tudo é o diagnóstico, né?
0: Exatamente, às vezes a pessoa está sentindo muitas coisas e está ali, e hoje em dia, assim, a gente tem uma modernidade muito grande nisso na medicina, e vem hoje em dia os tratamentos, mesmo quando você não tem a cura para uma doença específica, a gente tem conseguido controlar muitas doenças, principalmente infecciosas, então testar é o primeiro passo de tudo, com certeza.
1: Vamos fazer o teste, e se vier positivo... Como é que trata a sífilis? E esse teste é feito como? Saliva? Sangue? Cabelo? Como que é feito esse teste, doutora Inara?
0: Então, o teste, ele é feito com uma picadinha, como se fosse medir a glicemia, o açúcar no sangue que a gente mede às vezes nas unidades, ou quem tem diabetes usa insulina, tá lá medindo. É uma picadinha no dedo e aí é feito na hora e o resultado sai na hora. Então, não tem essa desculpa para deixar para depois, assim. Tem alguns sintomas estranhos, vê que a pessoa não está se sentindo bem, já apareceu esse... Qualquer doença de pele precisa ser, primeira coisa, descartada infecções sexualmente transmissíveis.
1: Aparecem sinais, geralmente, nas partes íntimas, quando a pessoa tem sífilis?
0: Aparece. Geralmente, é uma lesão única. Com bordas endurecidas, que a gente chama de cancro duro, não tem secreção e geralmente não dói. Então, se a pessoa não estiver se olhando, se observando, for uma pessoa mais atenta, pode passar desapercebido, porque ela dura mais ou menos em torno de 30 dias e desaparece. Então, pode aparecer tanto nos órgãos genitais quanto na boca também. Então, por isso que a pessoa deve ficar muito atento.
1: Vamos ouvir a Cleide. A Cleide quer conversar com a gente.
2: Sheila, pergunta a médica, eu tiro uma dúvida. A minha sobrinha tem 10 mesinhos e ela já tem umas 3 semanas que ela anda dando febre, vomitando e fraquinha. Aí quando foi ontem, ela começou a sair um monte de carocinho no corpo dela vermelho, como tá empolando. E ela levou ela na UPA, o médico fez esse exame e disse que não é nada. Manda a médica ver aí o que está acontecendo. Ela tem 10 mesinhos.
1: É isso, a gente está trazendo outro tema, mas a gente valoriza muito aqui também a participação dos ouvintes. O que dá para a gente orientar a dona Cleide hoje?
0: Sim, dona Cleide, olha, 10 meses, menor de um ano, tá? Muitos quadros virais podem levar mesmo a esse empolamento na pele, mas se a criança não tá bem, tá vomitando, como você falou, tá dando febre, isso é um sinal importante de alerta. É bom sempre estar levando, relevando, se for preciso, porque eu sempre falo assim, a gente tem que valorizar muito quem cuida, né? Então, se a avó, a mãe que está lá cuidando a noite inteira acordada, está vendo que o neném não está do mesmo jeito, a gente sempre fala para observar sinais de gravidade também. Por exemplo, ver se a barriguinha está se esforçando muito, se tem batimento de asa de nariz, aquela respiração mais ofegante. E aí ficar atento. Se ela fez o pré-natal, no caso, com certeza ela fez todos esses testes e na maternidade também é feito. Então, dificilmente deve ser sífilis, porque sífilis quando acontece, acontece já de mãe para filho, a gente já descobre logo. Até por conta desses testes que eu tô falando. Mas, assim, tá empolando o corpo, não tá bem, o pediatra deve avaliar com certeza.
1: Eu vou te oferecer uma água e volto com você já já.
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4: 10 horas e 33 minutos.
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1: Estamos de volta com o programa Momento Saúde. A gente está conversando sobre saúde e qualidade de vida. E falar do tratamento, doutora Inara. Quando o assunto é sífilis, você já falou pra gente que a medicação chamada Benzetacil tem um papel importante aí nesse tratamento. Tem algo mais que dá para fazer nesse processo de tratamento depois do diagnóstico da sífilis?
0: Então, Sheila, depois, o monitoramento pós-tratamento é um dos passos mais importantes. Por quê? Porque a gente precisa acompanhar esse paciente durante um ano certinho, e isso faz muita diferença. E segundo também, é que a pessoa, ela trata, matou a bactéria, porque é uma bactéria e trata com antibiótico. Mas o que pode acontecer é a pessoa se contaminar novamente com a bactéria e pegar novamente. Então, a gente precisa ter esse controle. E pode ser também que essa bactéria não vai baixando. E aí, a gente vai ter que investigar outras questões. Por exemplo, pode ter alterações no ouvido, alterações no visuais. Que aí, a gente precisa pensar em outros tipos de sífilis. Algumas outras complicações, na verdade, né? Outros tipos de sífilis. Falei errado. Outras complicações que poderia a bactéria estar causando. Então, isso é super importante, esse monitoramento pós-tratamento, para a pessoa realmente ficar bem e, principalmente, tratar o parceiro ou a parceira para a gente quebrar esse ciclo, né, de transmissão.
1: Então, o tratamento não é só com uma pessoa, né? O parceiro também tem que tratar. E é muito importante falar sobre isso para a pessoa também estar aberta a fazer esse tratamento. Não havia recusa, né, de fazer o tratamento. Muito importante.
0: Inclusive, eles falam muito isso, que às vezes a pessoa fez o pré-natal direitinho, quando chega na maternidade que testa positivo. E aí, por isso... E também tem uma questão, né? Quando a mulher está grávida, o ideal é que tanto a mulher quanto o homem realize os exames. Não só, a gente hoje tem muito isso ao pré-natal masculino. Eu sei que os homens têm... às vezes mais dificuldades de ir, mas assim, o ideal é que, por que que a mulher que é só, né, submetida a fazer tantos exames? O homem, o companheiro também deve fazer, então isso é super importante, viu?
1: É verdade. Tratamento é utilizado a penicilina? Se sim, e quem tem alergia, vai fazer como?
0: Então, Sheila, a penicilina, ela é a primeira linha de tratamento. E ela é da família da amoxicilina, da cefalexina, que muita gente aí já deve ter ouvido falar, já deve ter tomado, né, alguma vez na vida. Porque às vezes a pessoa fala assim, ah, eu sou alérgica a Bezetacil, mas toma amoxicilina, que é da mesma família. Não, geralmente quem é alérgica a toda a família da penicilina. Quem é alérgico, a gente tem uma segunda linha de tratamento, que é com outro antibiótico, só que é durante 30 dias de tratamento, de 15 a 30 dias, ele não é tão eficaz. Então, hoje, mesmo gestante, eles tentam fazer uma dessensibilização e usar abezetacil mesmo. Mas aí, assim, precisa ser conversado, precisa ver a titulação, ter certeza. Então, o principal, na verdade, assim, que a gente tem que deixar para os ouvintes é realmente a pessoa saber que existe essa infecção, saber que ela pode gerar doenças graves e que a gente tem tratamento e testes gratuitos para serem realizados, assim. Então, qualquer dúvida, acho que a pessoa tem que ficar super atenta com o seu próprio corpo.
1: Beijo. Beijou alguém contaminado. Vai pegar sífilis?
0: Não. É, não pega no beijo, não pega no abraço, não pega no talher, né? Porque eu acho que gera muito essa... Não pega na toalha. Mas a gente precisa tirar esse estigma, né, dessas questões e ficar bem atento com a relação sexual mesmo com preservativos.
1: Quem teve o diagnóstico e disse, vou tratar isso não, depois some sozinho, tem perigo, e o que dizer para quem pensa assim? Vou fazer esse tratamento não.
0: Olha, tem perigo sim, o tratamento precisa ser feito, porque isso pode gerar aneurisma de aorta, às vezes paciente jovem que tem aneurisma de aorta, derrames cerebrais, doenças neurológicas também. Então, tudo isso pode dar causas gravíssimas. Então, quanto mais cedo tratar, mais cedo é eficaz o tratamento. A pessoa responde bem melhor e já evita sequelas. Porque depois que já tem uma sequela, não volta mais a sequela, né? Então, não pense dessa forma. É importante. E tem gente que às vezes quer passar para todo mundo também. Então, a gente já tem imaginou. Que tomar esse cuidado.
1: Quanta irresponsabilidade e falta de empatia, né? Pra gente finalizar, quem vê cara, vê doença. Às vezes você conhece alguém em um momento, em uma balada, e isso acontece com pessoas de todas as idades, não é só jovens, não, pessoas de todas as idades. Às vezes conhece alguém, fulano é uma pessoa muito direita, fulano é uma pessoa cheirosa, bem vestida, ele jamais vai me passar, ou ela jamais vai me passar uma infecção sexualmente transmissível. O que dizer para quem ainda pensa assim?
0: Pois é, Sheila, hoje a gente precisa, assim, antigamente faziam até testes pré-nupciais, né? Falavam isso.
1: Verdade.
0: Então, assim, é importante que quando a pessoa se relaciona, tenha um diálogo, uma conversa aberta, se cuidem junto, porque se tiver também alguma questão... hoje a gente tem tratamento, tem acompanhamento, mas assim, não pense que a gente está com um número de casos muito grande, e aí é importante que a população saiba disso para ter esse autocuidado, com certeza.
1: É verdade. A Rosa Batista está dizendo, olha, muito bom receber vocês em minha casa, trazendo conhecimento. Obrigada por esse momento, Sheila. É a Rosileide do bairro Boa Vista dizendo, olha, obrigada aí por todas essas informações. Queremos agradecer sua presença aqui hoje, doutora Inara. Muito obrigada por esclarecer, por conversar conosco, responder os nossos ouvintes com carinho também. Muito obrigada pela sua vinda. Até o nosso próximo encontro. Deixa o Instagram, onde os ouvintes podem encontrar mais informações.
0: Gente, muito obrigada, é muito bom estar aqui, é muito bom quando as pessoas participam. Hoje tivemos várias perguntas
1: Muitas
0: excelentes.
1: Pessoas marcando presença.
0: Marcando,
1: né?
0: Presença, e isso com certeza faz toda a diferença, gente. Então, um grande beijo, uma boa semana, viu? E que Deus abençoe todo mundo.
1: Amém. Um grande abraço, doutora Inara.
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2: Dez horas e 52 minutos.

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2: 11 horas e 2 minutos.

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1: 11 horas e 9 minutos.

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Com a voz dela assim.

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0: Boa tarde. Estamos começando o nosso jornal Independência Informa. Estamos pela Rádio Independência FM, Rádio Maravilha, que está em parceria. Estamos vivenciando hoje o 14 de agosto de 2026. Agora, nesse momento, aqui na Serra da Ibiapaba, né, em Tianguá, estamos com 25 graus, com sensação térmica de 24. A máxima hoje aqui vai para 27. E já nos sertões de Crateús, Independência, né? Estamos aí com 31 graus e a máxima vai para 35 graus. E trazendo aqui notícias de temperatura, de clima, começando aqui as nossas manchetes, nós vamos trazer já que o El Niño pode chegar 90%. A chance de ser o mais forte da história, cada vez mais está aumentando aí a probabilidade das chances do El Niño ser o mais forte da história. Também nós vamos trazer que mudou as novas regras para doação de sangue, né? E também nós vamos trazer aqui essa matéria que proprietários de imóveis rurais, né, rural, tem até 30 de setembro para fazer sua declaração. Nós vamos trazer já essa notícia. E também o Brasil que vai adotar aí o processo da reciprocidade com relação aí o tarifaço com os Estados Unidos. São essas e outras notícias até às 13. Eu sou Mara Lília e vou ficar com você na comunicação e também na técnica de som. Vamos já começar com as nossas notícias aqui no nosso Independência Informa. O nosso companheiro Josiel deixou aqui um áudio informativo para nós aqui no nosso Independência Informa.
1: Olá, Mara. Olá, ouvintes. Trazendo aqui informações para a gente ficar muito bem informado. Hoje eu trago algo sobre o tempo, né? A gente vai ver como é que fica calor, chuva e água no solo, né? Como será, como está a previsão aí do tempo para o Ceará até o mês de outubro. É, Mara, meu mês, viu? Meu mês, eu completar mais um aninho, vou trintar, né? Vou trintar e estou muito feliz. E falando em chuvas, o Ceará deve ter uma intensificação no déficit hídrico a partir de agosto. É o que diz o prognóstico do Boletim Agroclimatológico de Agosto, publicado pelo Instituto Nacional de Meteorologia, Mara. A previsão é válida também para os meses de setembro e outubro. Em julho, o estado já registrou chuvas abaixo da média, né? Mês pouco chuvoso, que teve aí precipitações mais escassas ainda, foram 8,5 milímetros, um acumulado de 43,7% menor do que o normal climatológico de 15 milímetros. Os dados são da Fundação Cearense de Meteorologia e Recursos Hídricos. Assim como o Ceará, Mara e ouvintes, o centro-sul do Maranhão, grande parte do Piauí, o sertão da Paraíba e o oeste do Rio Grande do Norte, de Pernambuco, de Alagoas e da Bahia tiveram acumulados inferiores a 40 milímetros, né? Então, segundo o boletim, isso resulta em níveis de armazenamento de água no solo abaixo de 15% da capacidade de água disponível. Esse cenário, Mara, pode influenciar negativamente o cultivo das culturas de sequeiro, como milho e feijão. Então, a partir de agosto, a expectativa é de intensificação do déficit hídrico no Ceará, Maranhão, Piauí e oeste do Rio Grande do Norte, devem concentrar as maiores perdas. E também a gente fala de temperatura, né, que deve permanecer acima da média. Tá muito quente, Mara, muito quente mesmo, principalmente aí já começando na parte da manhã até a tarde. E as temperaturas, elas estão elevadas também estiveram presentes no mês de julho, valores aí superiores a 34 graus centígrafos foram observados no centro-oeste do Ceará. Nos próximos meses, o estado deve continuar com as temperaturas de 0,5 graus centígrafos a 1 grau centígrafo acima da média climatológica. Olha que coisa de louco, Mara. Vamos ficar no calor imenso ainda mais. Nos estados do Maranhão, Bahia e Piauí, as anomalias poderão atingir até 2 graus centígrafos acima da média. E essa é a combinação de precipitações abaixo da média, temperaturas mais elevadas e baixo nível de armazenamento de água no solo, que pode ainda intensificar a restrição hídrica em áreas agrícolas do Nordeste, conforme análise do IMET para agosto, setembro e outubro. E aí, Mara, tem também um impacto, ainda falando sobre tempo, clima, tem um impacto do El Niño, né? As condições previstas para os meses são típicas do fenômeno El Niño. O aquecimento anormal das águas do Oceano Pacífico influencia na probabilidade de precipitação abaixo do normal, principalmente nas regiões norte, nordeste e em grande parte do centro-oeste. E aí foram feitas projeções que indicam a manutenção e a intensificação do fenômeno no segundo semestre de 2026, né, que nós estamos vivenciando agora, de agosto até dezembro. E, no caso, com alta possibilidade de que o evento atinja intensidade muito forte entre a primavera e o início do verão. Mara, um importante avanço em Independência está na saúde também. O prefeito de Independência, William Vieira, a secretária municipal de saúde, Lidiana Ximenes, receberam no Centro de Saúde de Independência os representantes do Hospital Sírio-Libanês, né? Joselito Pedrosa e Vanessa Picanço, durante uma visita técnica do projeto Saúde Redes. Também participaram do encontro as coordenadoras Valquíria e Cauana, além de diversos profissionais que integram a rede municipal de saúde. Ele foi desenvolvido, Mara, pelo Ministério da Saúde, em parceria com o Hospital Sírio-Libanês. O projeto Redes tem o objetivo de fortalecer a integração da rede pública de saúde e contribuir para a qualificação do atendimento oferecido à população. E aí, durante a visita, a equipe conheceu diferentes unidades e serviços de saúde do município, né? Entre eles foi o Centro de Saúde, o CAPS, né? O Centro de Atenção Psicossocial, o Hospital Municipal, o Centro de Especialidades Médicas, o CEM. E a iniciativa destaca Independência como um dos municípios de referência no Ceará para a implantação do projeto, reforçando o compromisso aí com o fortalecimento da saúde pública e melhorias nos serviços oferecidos à população. Algo muito importante, Mara, também, falando ainda de saúde, a gente deixa atenção aí para o município de Independência e para outros estados brasileiros, atenção que o CPF é o novo número de identificação no SUS, né? Então, a gente pede, principalmente, né, recebendo informações das pessoas que estão à frente da Secretaria Municipal de Saúde, eles nos informaram que quem for procurar o Serviço de Saúde Pública de Independência, principalmente, Mara, tá aí, ouvintes, a dispensação de medicamentos deve ficar atento. O CPF passou a ser utilizado como número de identificação do cidadão no SUS. Com essa mudança, é importante que a população tenha o CPF em mãos ao procurar atendimento ou retirar medicamentos. O cartão do SUS, ele continua, tá, existindo e pode ser atualizado, mas o CPF passou a ter um papel central na identificação do usuário dentro do sistema. Mara, eu queria fazer uma ressalva também para os ouvintes, né? Quando eles vão atualizar o número do cartão do SUS, vai só acrescentar o número do CPF no SUS, né? mas é importante andar com todos os seus documentos, né? A gente nunca sabe do que pode acontecer. Então, por isso, para evitar transtornos, Mara, principalmente a secretária de saúde, a Lidiana Ximenes, ela deixa claro, né, para evitar esses transtornos e facilitar o atendimento, a orientação é: quando for à unidade de saúde ou buscar medicamento, leve o CPF e mantenha seus dados cadastrais atualizados, tá bom? Então, é super importante essa informação. Mara, também falando sobre saúde pública, há muitas pessoas, né, fazendo queimadas em terrenos com vegetação seca, voltam a preocupar moradores no bairro Nova Betânia, que Independência. Então, esses moradores, eles estão denunciando, estão muito chateados, revoltados com a queima, né, dessa vegetação seca, que essa situação é considerada lastimável, né, pelos moradores, principalmente por causa da fumaça que se espalha pela região, causando incômodo e pode prejudicar a saúde da população, né? E aí, Mara, a gente também fica pensando na eletricidade, né, nas fiações, nos postes, porque essa vegetação seca, como está um clima muito seco, qualquer coisinha, até uma pituca de cigarro, né, uma pituca de cigarro jogada, ela pega fogo e causa um incêndio de grandes proporções. Então é importante ter esse cuidado, não fazer essa queima, né? É muito importante, porque assim, pode responder a processos. E hoje, Mara, 14 de agosto, a Feira da Mulher Empreendedora, na edição especial do Dia dos Pais, promete movimentar a Praça Matriz Independência, tá? E o evento terá início aí a partir das 18 horas e contará com música ao vivo, além da participação especial da cantora Agatha Costa, que será uma das atrações da noite. E a feira é uma iniciativa da Secretaria de Desenvolvimento Econômico e Empreendedorismo, em parceria com a Sala do Empreendedor de Independência, e busca valorizar o empreendedorismo feminino, dando visibilidade aos produtos e negócios desenvolvidos por mulheres do município, né? Então, a programação será uma oportunidade para prestigiar as empreendedoras locais, conhecer seus produtos e serviços e aproveitar uma noite especial de cultura, música e valorização da economia local. Então, não percam. Mara, nós vamos ficar atentos aí para duas escolas em Independência que tiveram alta aí no IDEB, né? 2025, e que saiu o resultado esses dias. E a Educação de Independência celebra uma importante conquista, né? Tanto a Escola de Educação Infantil e Ensino Fundamental Maria do Carmo Cardoso, como também a Escola de Ensino Médio, né, professora Maria Júlia Fialho, tiveram um aumento aí considerável nesses dados. E aí a Escola Maria do Carmo Cardoso, ela integra a lista das 51 escolas cearenses que obtiveram a pontuação máxima nos anos iniciais do ensino médio. Então, ela, né, teve esse aumento, esse avanço no ensino fundamental. E já a escola, né, Maria Júlia Fialho, ela já teve esse aumento aí, está em destaque no Ceará, essa escola, né, a Escola de Ensino Médio, professora Maria Júlia Fialho, conquistando a nota 6,8 no IDEB 2025, resultando que coloca a instituição em primeiro lugar entre as escolas regulares do Ceará. O desempenho representa um crescimento expressivo em relação ao resultado anterior, né, que era de 5,7, tendo aí um avanço de 1,1 ponto no índice. Então, parabéns aí a essas escolas, principalmente, né, parabenizar aí as diretoras das escolas. Abraçar também a minha ex-professora, que é diretora da Escola Maria Júlia, e aos professores e professoras, né? Porque não é só feito pelos diretores, né? Mas por todo esse grupo escolar, né? Por toda essa gestão escolar que fazem esses números alavancarem. E aí, Mara, para encerrar, eu falo sobre concurso, né? Boa Viagem, ele terá um concurso, já foi aí sancionado a lei pelo prefeito. São aí 903 vagas, quase 1.000 vagas. E aí a prefeitura sanciona essa lei que cria cargos e amplia vagas para o quadro efetivo do município, né, na prefeitura de Boa Viagem aqui no Ceará. E ao todo, né, a legislação prevê 903 vagas distribuídas entre cargos diferentes em níveis de escolaridade. Nível superior, 116 vagas, magistério e educação, 288, nível médio, 129, nível fundamental, 170, nível fundamental incompleto, 200 vagas. Também a Câmara Municipal de Pedra Branca está com inscrições abertas e vão até o dia 24 de agosto, né? A prova objetiva está prevista para o dia 11 de outubro. A banca organizadora é a Embrasp, né? As taxas aí de R$ 70 para o fundamental, R$ 100 para o médio e R$ 140 para o superior, tá bom? Então, são aí 24 vagas imediatas e além de 48 vagas para cadastro de reserva, com salários variando aí de R$ 1.621 a R$ 4.000, conforme o cargo, tá bom? Então, Mara, essas são as informações, um abraço e até lá.

Tá aí, né? Nós acompanhamos todas as informações importantes trazidas aqui pelo nosso companheiro Josiel, que trouxe aqui essas matérias falando sobre as questões climáticas que pode afetar aqui nossa região, as regiões mais críticas, né? Mas o sertão, que já sofre todo ano com secas, né? Aqui no Nordeste, no Ceará, que é aí a parte mais de semiárido, que chamo de inverno, né? Que é no começo do ano até o mês de junho. E depois da metade de junho, de julho, até dezembro é o verão, que para a região sul e sudeste e todo mundo, assim, aqui numa parte do Brasil, a questão do que as estações, né? O verão geralmente é 21 de dezembro até março, quase o final de março. E depois tem o outono, tem o inverno, que lá no sul e sudeste é o inverno, que aqui para nós é o verão. Então, o que acontece? Aqui, nós estamos no semiárido, num tempo normal, todo ano, tem já essa temperatura, começa a ficar elevado metade do mês de agosto, por aí, né? E depois, aguarda-se um inverno, né? O início da quadra invernosa, que é a FUNSEME, que é a Fundação Cearense de Meteorologia, eles trazem o começo da quadra invernosa, um mês de fevereiro, né? Que para os agricultores, os mais velhos, o inverno realmente eles começam para começar em dezembro, que antigamente começava em dezembro. E agora era em janeiro, né? E o pessoal começa a plantar, mas o governo ele só libera a semente para plantação depois que começa a quadra invernosa, que a FUNSEME aí libera o prognóstico da FUNSEME, né? Só que o que acontece? Nesse ano nós estamos, está previsto um El Niño muito violento, né? Então, se aqui costuma, né, na nossa região, regiões sertões de Crateús, se costuma ser quente, a temperatura começar a se elevar na metade do mês de agosto, vai aumentando, chegando até 38, 39 graus, até 40 graus já tem chegado nos

0: tempos mais extremos, imagine esse ano, né? Que vai aumentar. Então, assim, as autoridades de saúde têm que começar a se preocupar, fazer campanhas intensas para as pessoas se hidratar, não andar no sol, ficar sem necessidade, a não ser que seja necessário mesmo sair de casa. Principalmente as pessoas mais idosas, né? Questão de pressão arterial, porque o nosso corpo, ele tem uma temperatura que ele pode suportar, o nosso organismo. Passou daí, ele já começa requer cuidado de saúde, porque a temperatura é elevada demais, ninguém aguenta. Então, você tem que adotar medidas de cuidado mesmo. Então, assim, eu estou aqui na Serra da Ibiapaba, em Tianguá, e quando eu comecei a andar por aqui, há uns 10, 11 anos atrás, aqui era friozinho, muito frio à tarde, começava a fazer frio à tarde, à noite então não aguentava, era todo tempo com casaco e coisa e tal. Agora não, faz frio, é melhor do que os sertões de Crateús, mas eu já conheci aqui mais frio. Então, quer dizer, já está mudando o clima, a temperatura da serra já não é tão friozinho como você imagina que seja. Que o pessoal diz, vai morar na serra, aqui está igual a serra, o frio da serra. Não tem mais essa temperatura toda que tinha, né? Essa temperatura a menos, essa temperatura menos, né? Então, mudanças mesmo do clima do El Niño. E aí, para a gente encerrar esse assunto, eu vou trazer aqui essa matéria para complementar aqui com o que o Josiel falou daqui da nossa região. Vamos trazer aqui que a probabilidade dele ser o mais forte da história já subiu para 90%. Então, vamos acompanhar. Vamos aqui trazer a notícia.
1: Oceano Pacífico Equatorial. Depois de registrar um fortalecimento do El Niño em julho, a Agência Climática Norte-Americana National Oceanic and Atmospheric Administration, NOAA, aponta uma chance de 90% para a ocorrência de um evento muito forte entre outubro e dezembro deste ano. No boletim de 9 de julho, a agência calculava em 81% a probabilidade de um El Niño muito forte no terceiro trimestre deste ano. De acordo com a NOAA, há 69% de chance de acontecer um evento histórico, com o aquecimento superando episódios registrados desde 1950. A agência avalia que com a chegada de um fenômeno dessa magnitude, as chances de vivenciarmos impactos consistentes com o El Niño são maiores, mas não garantidos. O próximo boletim será publicado no dia 10 de setembro. A NOAA monitora as temperaturas na superfície do Oceano Pacífico Equatorial.
0: Vamos com o nosso bloco de apoio e voltamos já já.
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0: volta com as nossas notícias aqui no nosso Independência em Forma, segundo tempo. Aqui estamos com trazer mais notícias. E o TSE suspende novas filiações dos partidos devido à tentativa, né, de tentar aí tentar novas filiações indevidas. Vamos acompanhar.
1: TSE suspende novas filiações após registros indevidos no sistema. Decisão ocorreu após inclusão irregular de Flávio Bolsonaro no Missão. O Tribunal Superior Eleitoral, TSE, decidiu nesta quinta-feira, 13, suspender temporariamente o processamento de novos registros no sistema de filiação partidária, FILIA, plataforma da Justiça Eleitoral responsável pelo registro de filiações a partidos políticos. A medida foi tomada após a repercussão da filiação falsa do senador Flávio Bolsonaro, PL Rio de Janeiro, candidato à presidência da República, ao partido Missão. Segundo o TSE, a medida foi determinada pelo presidente do tribunal, Cássio Nunes Marques, e tem o objetivo de impedir novas filiações indevidas. O tribunal também informou que foi identificada a tentativa de filiação falsa do presidente Luiz Inácio Lula da Silva, mas não chegou a ser efetivada. Mais cedo, o presidente do TSE determinou o restabelecimento da filiação de Flávio ao PL após a repercussão do caso. Pelas redes sociais, Flávio Bolsonaro afirmou que o registro de filiação ao Missão foi fraudado. Em nota divulgada na tarde de hoje, o TSE negou que a inclusão do nome do senador tenha ocorrido por meio do hackeamento do sistema da corte e disse que houve uso indevido da ferramenta por um usuário ligado ao Missão. A Missão afirmou que chegou a detectar a filiação indevida, mas não conseguiu cancelar o ato no sistema do TSE. O partido Missão vem a público informar que foi vítima de uma tentativa de filiação fraudulenta de Flávio Bolsonaro. Nosso sistema, ao notar a fraude, tentou realizar no mesmo dia o cancelamento da filiação, ação que foi rejeitada pelo TSE, declarou o partido.
0: Vamos trazer aqui essa matéria que cai diferença entre homens e mulheres no emprego formal. Bom, né? Notícia boa aqui. Sempre que cai essa desigualdade entre homens e mulheres, é bom, né? Porque a gente vê que ainda há essa desigualdade e a luta das mulheres é justamente para isso, para a questão da igualdade de gênero. Vamos acompanhar.
1: Cai diferença entre homens e mulheres no acesso ao emprego formal. RAIS mostra ampliação da presença feminina no mercado de trabalho. Do total de 62,8 milhões de empregos formais ativos no Brasil, incluindo trabalhadores com carteira assinada e agentes públicos, as mulheres ainda não representam a maioria, mas a diferença em relação aos homens caiu nos últimos anos. É o que mostram dados da RAIS mensal de junho, divulgados nesta quinta-feira, 13, pelo Ministério do Trabalho e Emprego, MTE. A relação a Anual de Informações Sociais, RAIS, reúne estatísticas sobre o mercado de trabalho a partir de informações coletadas de empresas e órgãos públicos. Ao todo, as mulheres ocupam 46,4% dos postos de trabalho, somando 29.182.235 de vínculos trabalhistas. Os homens estão registrados em 33.708.974 vagas, 53,6% dos postos de trabalho. Essa distância era maior em janeiro de 2023, quando 55,7% das vagas eram ocupadas por pessoas do sexo masculino, contra 44,2% do sexo feminino. O mercado de trabalho brasileiro acumulou saldo positivo de 10,1 milhões de vínculos de emprego formal, entre janeiro de 2023 e junho de 2026, segundo o balanço apresentado pelo MTE. Desse montante, 5,8 milhões das vagas formais foram ocupadas por mulheres, enquanto 4,3 milhões foram ocupadas por homens. A RAIS mensal também trouxe informações atualizadas sobre a diversidade racial no mercado de trabalho brasileiro. Dos 62,8...
0: Tá aí, né? Trouxemos essa matéria dessa diferença entre homens e mulheres, que diminuiu, né?
1: 8 milhões de vínculos formais, tanto no setor público quanto privado, 27,3 milhões são de pessoas autodeclaradas pardas, enquanto outras 26,8 milhões são pessoas autodeclaradas brancas. Os trabalhadores que se autodeclaram pretos correspondem a 4,6 milhões. amarelos, 600 mil, e indígenas, 239 mil. Outros 3,1 milhões de vínculos trabalhistas não tiveram a informação racial registrada, um número que era de mais de 17,2 milhões há pouco mais de 3 anos e meio. Nós temos hoje mais gente preta ou parda em relação à população branca, mas essa é uma informação não demandada, tanto que o não informado diminuiu de 17 milhões para 3 milhões, porque a gente fez uma campanha forte com as empresas para que elas voltassem a informar, explicou a subsecretária de Estatística do MTE, Paula Montagnier, durante a apresentação dos dados. A escolaridade dos trabalhadores também evoluiu no mercado de trabalho nos últimos anos. Mais da metade dos trabalhadores, 54%, o que representa 33,7 milhões de pessoas com vínculos formais, têm ensino médio e 15,2 milhões ensino superior ou pós-graduação. A expansão dos empregos também foi maior entre os trabalhadores mais experientes, sendo que 74% têm pelo menos 30 anos de idade. O rendimento médio dos trabalhadores em emprego formal no Brasil ficou em R$4.389,49. O setor de serviços segue como o maior gerador de empregos formais no país, respondendo atualmente por 38,2 milhões de vagas, seguido pelo comércio, 10,5 milhões, indústria, 9,1 milhões, construção, 3 milhões, e agropecuária, 1,8 milhões.
0: Tá aí, né? Acompanhamos, agora vamos trazer essa matéria, que está também na Agência Brasil, que o governo começa a abrir reciprocidade nas tarifas comerciais dos Estados Unidos, né? Então, aumentou de novo a tensão das tarifas comerciais com relação aos Estados Unidos, o Brasil, né, que está aí sofrendo essas sanções tarifárias dos Estados Unidos. Vamos acompanhar.
1: Governo abre processo de reciprocidade contra tarifas do EUA. Análise formal vai definir se Brasil adotará contramedidas comerciais. O governo federal anunciou nesta quinta-feira, 13, a abertura formal do processo para avaliar se a imposição unilateral de tarifas por parte dos Estados Unidos, EUA, contra exportações brasileiras será respondida com base na Lei da Reciprocidade Econômica. Em nota, o Palácio do Planalto informou que o procedimento foi iniciado a partir do compartilhamento do pedido pela Secretaria Executiva da Câmara de Comércio Exterior, CAMEX, com os demais integrantes de seu Comitê Executivo de Gestão. Paralelamente, o Ministério das Relações Exteriores, MRE, notificará o governo dos Estados Unidos e solicitará a abertura de consultas diplomáticas. A abertura do processo não significa que o Brasil tenha decidido aplicar imediatamente contratarifas ou outras medidas de retaliação contra produtos norte-americanos. Neste momento, o governo inicia uma análise formal para verificar se as medidas do EUA justificam a adoção de respostas previstas na legislação brasileira. Lei de reciprocidade aprovada no ano passado, justamente em reação ao primeiro tarifaço do governo de Donald Trump, a Lei nº 15.122 estabelece critérios para suspensão de concessões comerciais em resposta a ações, políticas ou práticas unilaterais de outro país que impacte negativamente a competitividade econômica do Brasil. Dentre as possíveis medidas, o Brasil poderá impor tributos ou taxas, acabar com isenções ou redução de valores de tarifas de importação, ou ainda restringir importações de bens ou serviços. Pela lei, as contramedidas devem ser, na medida do possível, aplicadas na mesma proporção do prejuízo econômico causado por outro país ou bloco econômico ao Brasil. As tarifas norte-americanas são injustificadas e arbitrárias, e o Brasil continuará defendendo sua posição em todas as instâncias cabíveis, prossegue a nota emitida pelo Planalto. Tarifaço em julho, o escritório do representante comercial do EUA, o STR, impôs uma sobretaxa de 25% sobre vários produtos provenientes do Brasil, após cerca de um ano de análise. Foram taxados exportadores de ferro e aço, vestuário, calçados, açúcar, etanol, produtos farmacêuticos, maquinário agrícola, máquinas elétricas não voltadas ao setor de aviação, além de outros produtos manufaturados. O STR justificou suas taxas dizendo que certas práticas adotadas pelo Brasil eram descabidas e oneravam ou restringiam o comércio de agricultores, trabalhadores, inovadores e exportadores estadunidenses. Uma sobretaxa adicional de 12,5% também foi aplicada na sequência sobre mais produtos nacionais, sob a alegação de que o Brasil não adota mecanismos eficazes para impedir a importação de mercadorias produzidas com trabalho forçado. Com isso, as novas tarifas em vigor desde o fim do mês passado atingem cerca de US$6,6 bilhões em exportações brasileiras ao mercado norte-americano, segundo o levantamento do Ministério do Desenvolvimento, Indústria, Comércio e Serviços, MDIC. argumentos, o governo federal já havia apresentado um pedido de consultas no Sistema de Solução de Controvérsias da Organização Mundial de Comércio, OMC, argumentando que as tarifas aplicadas são inconsistentes com as regras definidas pela entidade. Em resposta, os EUA aceitaram o pedido para participar das consultas no âmbito da OMC. Desde o início das taxações por parte do governo Trump, o Brasil vem reforçando que na relação comercial entre os dois países, os EUA são superavitários, ou seja, vendem mais do que compram. Na nota em que anuncia a abertura do processo de reciprocidade econômica, o governo brasileiro aponta que seguirá atuando para reduzir os danos causados pelas tarifas à economia e à renda dos brasileiros. Continuaremos a defender o multilateralismo e a reforma da OMC e seguiremos trabalhando pela diversificação de parcerias comerciais e abertura de novos mercados para nossos produtos. Manteremos medidas de proteção aos setores afetados pelas tarifas por meio do Plano Brasil Soberano, preservando empregos e a capacidade produtiva nacional.
0: Agora nós vamos trazer aqui essa matéria, trazendo aqui sobre... as novas regras para doação de sangue, que vai entrar em vigor em outubro. E, assim, chamou muita atenção essas mudanças que vai acontecer, né, para as coisas... A ciência vai aumentando, né? E a ciência vai evoluindo, e a ciência vai evoluindo, e aí vão mudando os critérios e as regras para muitas coisas, principalmente na área da saúde. E aí a doação de sangue vai sofrer também alteração. Então vamos trazer aqui, né? O negócio aqui está meio lento, mas está dando certo, né? Aqui nossa, nós estamos aqui meio que improvisados para esses dias, e aí nosso computador que nós trouxemos aqui está meio lento, mas agora vamos trazer aqui a matéria. Vamos aqui trazer as mudanças na doação de sangue. E aí eu achei mudanças significativas assim na doação, e que aumentou também a faixa etária de idade. Vamos acompanhar aqui.
2: A partir de outubro, entram em vigor novas regras para doação de sangue no Brasil. Uma das mudanças é a redução do prazo para quem fez tatuagem, maquiagem definitiva e procedimentos estéticos, como aplicação de botox, preenchimento e microagulhamento. Nesses casos, a doação poderá ser feita após 7 dias, desde que o local onde foi realizado o procedimento tenha alvará sanitário regularizado. Quando essa avaliação não for possível, o prazo será de 4 meses. Em coletiva de imprensa nesta quarta-feira, o secretário de Atenção Especializada à Saúde, Mozart Salles, detalhou o novo critério para doadores voluntários de sangue.
3: Se você tem uma estrutura de segurança em relação à vigilância sanitária, com o uso de agulhas cartáveis, a utilização de luva, a não reutilização das tintas. Hoje, em relação à tatuagem, nós temos um prazo aí de 7 dias. Em relação ao piercing, aí sim, 4 meses após a retirada, se for o piercing de área de mucosa. Aí nós estamos falando de nariz, nós estamos falando de área da genitália, boca.
2: O prazo ficará menor também para quem passou por endoscopia ou utilizou anabolizante sem prescrição médica. Pela nova regra, cai de 6 para 4 meses. As mudanças foram estabelecidas por portaria do Ministério da Saúde de 3 de julho e entram em vigor 90 dias após a data de publicação. Mozart Salles ressalta que o dispositivo eliminou a idade máxima para doadores regulares e aponta outros critérios básicos para doação.
3: Do ponto de vista a chamada idade inflamatória, a idade física, a idade cronológica, ela não tem mais esse grande conceito. Tanto a pessoa pode ter 70, 75 anos e ser extremamente hígido, saudável e poder realizar a sua doação. Se manteve 18 anos, agora a partir de 16, com autorização dos pais e responsáveis, também pode realizar 18 anos de maneira autônoma, um peso mínimo de 50 quilos e também das condições de rigidez, ou seja, de uma pessoa saudável para poder realizar a sua doação.
2: Sobre a segurança para as transfusões de sangue, o Brasil se tornou o primeiro país do mundo a utilizar de forma obrigatória o teste de malária em 100% dos exames de triagem. O teste NAT Plus, desenvolvido pelo Instituto de Tecnologia e Imunobiológicos da Fiocruz, já é utilizado para identificar HIV e hepatites B e C e passa a detectar também o parasita causador da malária. Além disso, as bolsas e amostras serão identificadas por padrão internacional de rotulagem, o que permite a rastreabilidade em todas as etapas: coleta, transfusão e envio do plasma para a produção de remédios. Os concentrados de plaquetas terão validade prorrogada para até 7 dias e não mais 5 dias, o que permitirá o uso por mais pacientes com câncer, doenças hematológicas ou que necessitam de transfusões frequentes. Os interessados em doar sangue devem procurar o hemocentro mais próximo para consultar horários de atendimento e passar pela triagem para avaliar as condições de saúde e aptidão para doação. Com informações da Agência Brasil, da Rádio Nacional em Brasília, Daniela Longuinho.
0: Nesse domingo, dia 16, começa a campanha eleitoral, né, nas ruas, no rádio, na TV e também na internet. Vamos acompanhar. Vamos esperar aqui um pouquinho, né? Porque o computador está meio lento aqui para nós, mas...
4: A campanha eleitoral nas ruas e na internet começa oficialmente no próximo domingo. Muitos candidatos, inclusive, já têm eventos marcados em suas cidades. A propaganda eleitoral deve seguir algumas regras. Pode-se, por exemplo, distribuir santinhos, usar alto-falantes e fazer caminhadas, carreatas, atos de rua e comícios. Por outro lado, não é permitido usar outdoors, fazer enquetes, colocar propaganda em bens públicos, como postes, viadutos e placas, nem abandonar material nas vias públicas. Na internet, são permitidas campanhas em redes sociais, transmissões ao vivo e impulsionamento de conteúdo. Sites e aplicativos de mensagens podem ser utilizados, mas sem disparos em massa. A inteligência artificial pode ser usada desde que o conteúdo seja identificado. No entanto, é proibido usar material manipulado por IA para enganar, adulterar fatos ou desinformar. Também está proibido o uso de deepfakes, que são conteúdos em áudio, imagem ou vídeo gerados por IA altamente realistas. E termina neste sábado o prazo para o envio de informações sobre o transporte gratuito de eleitores de zonas rurais, aldeias indígenas, comunidades quilombolas e povos tradicionais. Os dados devem ser prestados à Justiça Eleitoral pelos governos federal, estaduais e municipais. Eles precisam informar o tipo e a quantidade de veículos ou embarcações, além de itinerários, horários e modalidades de transporte nos dias de votação. Da Rádio Nacional em Brasília, Renato Ribeiro.
0: Bem, nossos ouvintes, vamos concluir por aqui o nosso Independência Informa dessa semana, né, de hoje, nessa sexta-feira. Nós agora voltaremos com o nosso Independência Informa na segunda-feira, né, ao meio-dia estarei por aqui. E também só lembrando que de manhã, 7 horas, nós temos as nossas primeiras notícias do dia, que é o nosso Bom Dia Independência. Vou deixar vocês com um bloco de apoio e já já nós temos o nosso especial. Boa tarde.

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0: boa tarde, uma tarde especial pra você, tudo bem? Eu me chamo Kátia Oliveira, esse é o nosso Sempre Sucesso iniciando aqui nessa tarde. Sextou aí pra gente, te desejo um ótimo final de semana, né? Abençoado pra você. Vou falando já com o nosso amigo Anselmo, boa tarde.
1: Oi, Kátia, boa tarde. Por favor, coloque para o seu amigo a música do Odair José, chamada Sem Saída. Muito obrigado, felicidades, desejo-te um excepcional final de semana com muita paz e muitas alegrias. E que, enquanto vida você estiver, Deus esteja sempre lhe abençoando, minha querida. Um abraço.
0: Amém, um abraço, um ótimo final de semana. Seu Anselmo, obrigado pelo carinho da audiência e da participação. Vou falando também com o nosso amigo Giovanni em Crateús. Boa tarde, Giovanni, tudo bem aí com você?
2: Boa tarde, minha querida amiga Kátia Oliveira. Aqui é seu ouvinte Giovanni de Crateús. Kátia, eu gostaria de ouvir a música do Bruno Marrone, Vida Vazia. Ofereço para você, para o Josiel, para a Sara, para a mãe dela, Dona Juslene, para o seu Liberato, para o Liberato Júnior, para a Lana, para a Luana Cavalcante. Enfim, a todos os seus ouvintes, um abraço, boa tarde, boa sexta-feira, fica com Deus.
0: Obrigada, Giovanni, um abraço para você, obrigado pelo carinho da audiência, da participação, um ótimo final de semana aí para você também, tá? E para fechar com chave de ouro, a gente escuta Lembrar de Mim com o Zé Vaqueiro. E já eu volto com você.

0: da música, o canal dos paredões. Contamos com apoio.
1: Duas horas e quatorze minutos, quase não sai essa hora, viu? Você manda sua mensagem, participa aqui comigo, eu tô aguardando você, aguardando a sua participação aqui nessa tarde de sexta-feira. Telefone para contato é 889-9802-9285. Nessa sequência, a gente curte A Sombra Desconhecida com Lauana Prado e, na sequência, com Bruno e Marrone, Coração de Pedra. Estrela dos Meus Sonhos é o Amado Batista.

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eu volto, 2h38. Você tá curtindo o nosso Sempre Sucesso. Manda sua mensagem, participa aqui comigo. A gente curte com a Márcia Felipe, Desejo de Menina, Sonhos e Planos. E na sequência com Marco Paulo, Anjo Azul.

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5: Eu volto com o nosso bloco internacional aqui nessa tarde, tá? Mande sua mensagem, participe aqui comigo e a gente vai curtindo nessa sequência com Justin Timberlake, My Love.

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eu volto depois do nosso bloco internacional. Mande sua mensagem, participe aqui comigo que eu aguardo você. A gente escuta essa com Murilo Huffi, que é muito bonita. Anestesiada é o nome da música. A sequência. A gente curte com Lulu Santos, O Último Romântico. Para fechar com chave de ouro com a banda Magníficos de Bandeja.

0: finalizo o nosso Sempre Sucesso, já de volta, trazendo o Sertão Encanto. Volte já.
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0: tarde especial para você, um ótimo final de semana, abençoado por Deus. Sexta-feira, sextou aí para nós, filhos de Deus. Eu já iniciei o nosso programa, te convidando a participar do nosso programa de hoje, mandar sua mensagem, participar aqui comigo. O telefone para contato é 88998029285. Seu Anselmo, tudo bem?
1: Oi, Kátia, boa tarde. Por gentileza, minha amiga, coloque a banda Cacau com Mel com a música chamada Mel da Sua Boca. Muito obrigado, tudo de bom, que Deus lhe conceda bastante inspiração para que você enfrente os desafios do dia a dia com muita garra, determinação e dedicação.
0: Obrigada, seu Anselmo. A gente curte, tá bom? Na sequência, a gente curte com forró Novo Desejo, Máquina do Tempo. Leite! E você manda sua mensagem, participa aqui comigo. Aí na sequência, Planos Impossíveis com o Conde do Forró.

0: Banda Encantos.
1: Eu volto! 4 horas e 15 minutos. Você está curtindo o nosso Sertão Encanto? Mande sua mensagem, participe aqui comigo, que eu estou aguardando você. E a gente vai ouvindo aí nessa sequência Planeta de Cores, Verdadeiro Amor e Me Apaixonei.

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eu volto. 4 horas e 34 minutos. Você vai mandando sua mensagem, participando aqui comigo. A gente escuta Razões com Mastruz com Leite. Na sequência, Timidez com Cavalo de Pau e Brigas de Amor. Caviar com Rapadura.

0: Exatamente 4 horas e 50 minutos. E eu já vou falando aqui com o nosso amigo Joel. Que saudade de você, meu amigo. Faz tempo que a gente não conversa, tá? Tá tudo bem aí contigo?
1: Boa tarde, Cátia Oliveira. É o Joel aqui da Avenida Pedro Simão. Cátia Oliveira, eu peço aí dois forró com Machuz com Leite. Qualquer um forró do Machuz com Leite, eu ofereço para todos vocês da rádio. Todos ouvintes que é na escuta do programa e um bom final de semana, abençoado por Deus, para nós todos.
0: Obrigada, Joel. Um abraço, a gente curte sim, viu? Então, especial aí para você da banda Mastruz com Leite, Tatuagem.

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0: eu volto com vocês já te desejando uma tarde especial. E eu já vou falando aqui com o nosso amigo Anselmo, já no horário das nossas cantorias, tudo bem?
1: Oi, Kátia. Boa tarde. Por favor, ponha duas canções com Paulo de Iguatu. A primeira chama-se Venha Me Buscar. A segunda chama-se Senha do Coração. Muito obrigado, prosperidade, que Deus te acompanhe. Paz e luz.
0: E eu volto, seu Anselmo, muito obrigada. A gente curte então Venha Me Buscar e na sequência A Senha do Coração. Obrigada pelo carinho da audiência, da participação e um ótimo final de semana.

como todos que são estudiosos, 5 ou 6 escritores dos famosos do Brasil e também exterior. 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Eu estou perguntando como irmão que, se for de propósito, é mais pesado. 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

desta vez, qual o nome real do líder Buda? 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

sobre fatos históricos, cruza as trilhas pra dizer ao ouvinte, pobre ou rico, onde fica o segundo maior pico e cite os nomes de sete ou oito ilhas. Lembre uma das sete maravilhas construída pra outra geração. Se problema precisa solução, você tá.

0: de China e Paquistão. E a estátua de Zeus foi atração esculpida por Fídias no passado. Respondi seu martelo, perguntar de quem responde, martelo é campeão.
1: Alguns dos países você vai dar notícia das capitais depois. Iugoslávia e Polônia, desses dois, quero ver se a resposta certa sai. Tem ainda Butão e Paraguai, da Libéria, o Exige do Japão. Se você esquecer a de Sudão, neste teste por mim.

já foi na Polônia, viu Varsóvia, pra quem é japonês, Tóquio é comum. Sudão é a capital, Cartum, Tifu é como a casa de botão. Paraguai, pra quem sabe, é Assunção.

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2: Volto com você exatamente 5 horas 17 minutos. Um caso por acaso com os nonatos. Nessa sequência a gente curte A Flor do Mucambo com Paulo de Iguatu. E até hoje

Não vi. É o assunto das cestilhas para Raimundo Nonato e Nonato Costa. Em julgamento, boa sorte aos poetas, aplausos!

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volta com você 5 horas 34 minutos e você manda sua mensagem, participa aqui comigo, eu aguardo você, aguardo sua participação, tá? Escuta Quem Te Ama, A Gente Curte, com Antônio Jocélio. Nessa sequência, a gente curte Mudar Pra Quê com os Nonatos.

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Receber com aplausos Raimundo Nonato e Nonato Costa. Vamos às cestilhas para dupla. O Nordeste é rico em tudo. O Nordeste é rico em tudo. É o assunto das cestilhas para dupla. Cadê os aplausos para os cantadores?

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0: volto agora com você, 5 horas e 50 minutos, agradecendo o carinho da sua audiência e da sua participação, se Deus quiser. Segunda-feira a gente se encontra, relembrando aí para você que segunda-feira a gente se encontra pela manhã, tá bom? E no restante dos dias a gente se encontra nos horários normais, e caso não, eu vou avisando para vocês no decorrer da semana, ou já se eu aviso, tá? Então, fica com Deus, até segunda. E tchau, tchau.
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1: 18 horas e 20 minutos.

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6: 18 horas e 40 minutos.

0: Ouvimos Karnak, Alma Não Tem Cor, Ana Rato, Os Pingos da Chuva, antes Otto, TV a Cabo e O Que Dá Lá é Lama.
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2: Agora em Brasília, 6h49.
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0: Agora você ouve Ana Lengruber.

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0: Você ouviu Carla Savá, Sem Você, João Gilberto, Isto Aqui O Que É, e também Ana Lengruber, O Negócio É Amar. 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Boa noite.
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2: Em Brasília, 19 horas.
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4: Olá, boa noite.
2: Boa noite para você que nos acompanha em todo o país.
4: Sexta-feira, 14 de agosto de 2026.
2: Vamos ao destaque do dia.
4: Vícios em apostas.
2: 1 milhão e 200 mil brasileiros decidiram bloquear o próprio acesso às plataformas.
4: E mais de 800 mil pessoas estão impedidas de apostar em bets por participarem de renegociação de dívidas. Dilson Santa Fé.
5: Desse total, aproximadamente 794.200 estão relacionadas à modalidade voltada a inadimplentes.
2: A regulação da publicidade para bets foi tema da entrevista de hoje.
4: Ricardo Morishita, da Secretaria Nacional de Defesa do Consumidor, faz um alerta para quem gosta de jogar.
6: Jogar faz você perder dinheiro. Você perde. A regra é perder.
2: E hoje vamos fazer um passeio por patrimônios históricos brasileiros.
4: O Brasil possui 26 locais com esse título mundial da Unesco.
2: Pela voz de quem vive no local, conheceremos mais sobre três cidades tombadas.
7: Sou nascido aqui em Ouro Preto, sempre fui apaixonado pela história, sempre ficava encantado, né, com aquele centro histórico ali, parecia a cidade que a gente vê naqueles filmes europeus.
8: São Miguel das Missões, que esse ano estamos comemorando 400 anos da história das missões.
9: E as pessoas só conhecem a cidade de Olinda pelo carnaval, mas muita coisa em Olinda aconteceu primeiramente.
4: Hoje, na apresentação da Voz do Brasil, Luciano Seixas e eu, Mariana Jungmann.
2: E acompanhe a gente ao vivo, acesse radiogov.ebc.com.br ou o canal Gov na sua TV aberta.
4: O governo brasileiro abriu processo para avaliar a adoção de medidas de reciprocidade em resposta às tarifas impostas pelos Estados Unidos.
2: A análise tem como base a Lei da Reciprocidade Econômica, que permite ao Brasil adotar medidas para responder a ações comerciais consideradas prejudiciais ao país.
4: O Ministério das Relações Exteriores também informou a solicitação de consultas diplomáticas com o objetivo de buscar uma solução por meio do diálogo.
2: Enquanto isso, o governo brasileiro seguirá defendendo o multilateralismo e buscando novos mercados para os produtos brasileiros.
4: Uma resolução do Ministério de Minas e Energia define diretrizes para o combate a fraudes e adulterações no mercado de combustíveis e de derivados de petróleo.
2: A norma também apresenta medidas para o fortalecimento da fiscalização pela Agência Nacional do Petróleo, Gás Natural e Biocombustíveis, ANP.
10: O objetivo da norma é fortalecer a fiscalização do mercado de combustíveis. Elaborada pelo Conselho Nacional de Política Energética, o documento estabelece a atuação da Agência Nacional do Petróleo, Gás Natural e Biocombustíveis nas ações preventivas de fiscalização dos agentes regulados, nas atividades de produção, importação, distribuição e revenda varejista de combustíveis e derivados de petróleo. Assim, a ANP poderá fazer a identificação antecipada de falhas e a adoção de medidas corretivas para manter o adequado funcionamento dos equipamentos, contribuindo para o aumento da confiabilidade e segurança operacional. A norma determina ainda um maior intercâmbio de informações eletrônicas com institutos de defesa do consumidor, ministérios públicos, polícias civil e federal e Inmetro. Caberá também à ANP combater as fraudes no setor, com atenção especial para matérias-primas, tipos de petróleo utilizados, os derivados de biocombustíveis produzidos, atestando anualmente que a produção está adequada ao processo produtivo, garantindo uma maior confiabilidade aos consumidores. Nazi Brum para a Voz do Brasil.
4: Quem negociou dívidas de cartão ou de contrato com o FIES não pode realizar apostas nas chamadas bets.
2: De acordo com o Ministério da Fazenda, cerca de 800 mil pessoas estão impedidas por conta das renegociações.
4: A restrição também abrange beneficiários de programas sociais e aqueles que decidiram aderir à plataforma de autoexclusão.
5: Mais de 800 mil pessoas que renegociaram dívidas estão impedidas de apostar em plataformas autorizadas pela Secretaria de Prêmios e Apostas, a SPA. Desse total, aproximadamente 794.200 estão relacionadas à modalidade voltada a inadimplentes e 33.120 ao Fundo de Financiamento Estudantil, o FIES. Também há bloqueios para beneficiários do Bolsa Família e do Benefício de Prestação Continuada, o BPC. Segundo o Ministério da Fazenda, essas restrições seguem uma decisão do Supremo Tribunal Federal, o STF. Outra opção é a plataforma centralizada de autoexclusão, que permite solicitar o bloqueio de acesso às plataformas autorizadas. Já foram registrados mais de 1.200.000 pedidos. A plataforma também oferece cursos gratuitos sobre aspectos comportamentais e financeiros relacionados às apostas. Ainda um autoteste de saúde mental, com informações sobre riscos associados a apostas e pontos de atendimento no Sistema Único de Saúde, o SUS. Para obter mais informações e entrar na plataforma de autoexclusão, acesse gov.br/fazenda. Dilson Santa Fé, para a Voz do Brasil.
2: Pois é, e o vício em apostas, especialmente entre os consumidores que utilizam casas ilegais, vem preocupando os órgãos de controle do governo federal.
4: Para reduzir os prejuízos, uma portaria regulou as publicidades das casas de apostas, as chamadas bets.
2: Entre os órgãos envolvidos na regulação e fiscalização dessas propagandas está a Senacom, a Secretaria Nacional de Defesa do Consumidor.
4: E esta semana o tema foi discutido em oficina promovida pela Secretaria com PROCONs de todo o país.
2: Hoje nós conversamos mais cedo sobre o assunto com o secretário da Senacom, Ricardo Morishita. Acompanhe.
11: Secretário Ricardo Morishita, bem-vindo à Voz do Brasil. Prazer ter o senhor com a gente. Bom, secretário, essa semana a Senacom promoveu duas oficinas voltadas para as entidades do Sistema Nacional de Defesa do Consumidor, né? Uma delas reuniu os PROCONs de todo o Brasil para tratar de crédito ao consumidor, fiscalização e combate ao endividamento. Queria que o senhor falasse para a gente, então, o que foi abordado e como os PROCONs podem ajudar nesses problemas das famílias.
12: Muito bom. Olha, esse é um tema que tem preocupado todos os consumidores, o endividamento. Ele é um tema muito relevante. A primeira medida é trocar informações. A segunda é trabalhar na prevenção, combater tudo aquilo que pode ser combatido preventivamente. E depois verificar os efeitos para que na reparação, na negociação da dívida do consumidor, a gente consiga dar sempre a melhor proteção.
2: Tem uma outra oficina, que a Mariana falou de duas, né? Que seria a capacitação desses órgãos de defesa do consumidor em relação às bets, né? As apostas de cota fixa, chamadas bets, que hoje é um problema nacional, né? Se não mundial. O que foi abordado nessa capacitação, secretário?
12: Olha, basicamente a gente estava bastante preocupado com a questão da publicidade. Essa oficina, ela reuniu, eu acho que isso é importante a gente comentar, os três grandes setores públicos, a área pública que tem poder de fiscalizar e ajuizar ações. Então, nós tivemos lideranças dos PROCONs, das cinco regiões do país, nós tivemos promotores que estão trabalhando com esse tema e também a Defensoria Pública, porque a tutela, a proteção e o acesso dos consumidores carentes individualmente, você tem a Defensoria trabalhando. E os três juntos, além de trocar informações, a gente pôde olhar, sobretudo, para como isso chega para o nosso consumidor. E o foco é sempre o combate. O combate à ilegalidade, o combate daquelas que são legalizadas, mas estão cometendo abusos. E o foco é sempre você ajudar nesse mecanismo de prevenção.
11: Inclusive, a gente teve recentemente uma portaria interministerial, né, para tratar dessa questão da publicidade das bets, e a Senacom faz parte dessa, desse grupo aí de organismos do governo que montaram essa portaria.
12: Exatamente, isso é fundamental, né? Você vê o Estado trabalhando junto, coordenadamente, melhora, potencializa os efeitos no dia a dia do nosso consumidor.
2: As plataformas que estão regularizadas, né, junto ao governo federal, estão autorizadas a funcionar, tudo certinho, elas também têm limites, não é isso, secretário? O que, as propagandas delas não podem conter, por exemplo?
12: Olha, eu acho super importante, mas eu posso fazer uma observação? O primeiro grande alerta para o consumidor: cuidado com as ilegais. Não há como ganhar com as ilegais. Elas estão descumprindo a norma, não recolhem os valores, não tem segurança para o jogo. É perda certa. Jogar numa bet ilegal é um prejuízo gigantesco para os consumidores, para o bolso dele e para a saúde dele. Então a gente faz esse primeiro alerta: cuidado, consumidor, cuidado com a bet ilegal. Essa é a primeira grande frente. A segunda, Luciano, é aquela para as legalizadas. E aqui, acho que tem uma contribuição importante, uma clareza que o Estado brasileiro está dizendo. Três frases que ajudam a gente a entender quais as cautelas que o consumidor jogador, o consumidor apostador precisa ter. A primeira delas é o que o Ministério da Fazenda diz: jogar faz você perder dinheiro. Você perde. A regra é perder. Por isso, toda publicidade. Por exemplo, aquela que mostra que houve um consumidor que ganhou. Aí mostra lá que aquele foi o premiado, mostra o valor que foi premiado. É enganoso, porque a regra é perder. Em mais de 90% dos jogos, em mais de 97%, 94%, eu tive agora no Espírito Santo, o Ministério Público fez uma mensuração. Pelo menos 94% dos jogos são perdidos. O consumidor perde. Mostrar que ele está ganhando é uma enganosidade. Não pode. Essa é uma questão. A segunda questão: como jogar? A regra é perder. Aquele que vai na internet ensinar como a pessoa ganha é profundamente enganoso. Como é que você ensina alguém a ter sorte? Quando, na maioria das vezes, você vai perder. Porque é essa a primeira frase de advertência que precisa ser observada. Você vai perder. Você joga por entretenimento, é para se divertir, mas não porque você vai perder. Essa é a primeira frase. E toda publicidade que for contrária a essa frase, ela é enganosa. Essa é a primeira regra: você vai perder. A segunda regra, que essa diz respeito à saúde e à segurança dele: pode causar dependência. É sério isso, porque é biológico. Há uma interferência no comportamento biológico. Então, pode viciar. Porque pode viciar, tem uma regra importante. Quando você faz uma publicidade e facilita o jogo, quando você, por exemplo, o consumidor entra ali e aí tem, por exemplo, um botãozinho para turbinar a jogada. Olha, turbinar a jogada, você está incentivando ele a jogar mais. São mecanismos que podem causar vício, dependência. Bonificar é proibido. Por quê? Porque a bonificação, você vai entrar na bet, já ganha bonificação, é objetivo, é proibido. É prática abusiva. A 14.790, que é a lei que regulamenta, proíbe, e a portaria 73 interministerial diz a mesma coisa. Por quê? Porque na hora que você dá o bônus, você está incentivando a pessoa a jogar e está aumentando o risco em relação à sua saúde e sua segurança. Jogar pode causar dependência. Você perde dinheiro, pode causar dependência. É o Estado brasileiro dizendo isso. E a terceira coisa, qual é? É aquela que também machuca muito o consumidor. É quando se diz: apostar não é investimento. Não é. Não pode se dizer que é investimento. Não pode se criar cursos, né? Eu vi uma vez um influenciador dizendo assim: apostar é igual fazer investimento, você precisa ter resiliência, você precisa ter força, mesmo perdendo, se você não continuar jogando, você vai perder mais ainda. É profundamente enganoso.
4: Então, só para a gente concluir, secretário, quais são os canais de denúncias para quem observar propagandas de bet que estejam aí infringindo todas essas regras? Olha, ou propagandas de bets ilegais?
12: Perfeito. Há sempre o canal do Fala BR, que ele pode entrar e pode fazer a sua denúncia. Mas lembra, se a gente está falando das bets legalizadas, aquelas que são autorizadas a funcionar, essa ela tem o consumidor... .gov.br, porque elas são obrigadas a se registrar ali. Agora, tem uma dica que eu acho que é bacana. Como é que você sabe que uma bet é legalizada ou não?
11: Tem um site que você pode conferir,
13: tem um,
11: né?
13: Site. Essa é uma boa, exatamente. É o
11: Eu
13: site...
11: já fiz entrevistas boa, antes sobre
13: boa,
11: isso.
13: É isso mesmo. É a Secretaria de Prêmios e Apostas, que tem lá um site, e todas as legalizadas estão ali. Agora, a dica mais prática. Veja se ela é bet.br. Ela pode ter qualquer nome, mas tem que ter o nome dela, .bet.br. Se não tem, precisa tomar cuidado. Tem uma exceção também. Tem 6 estados que regulamentam bets. Rio, Minas Gerais, Paraná, Paraíba, Maranhão, Sergipe e Tocantins. Até agora são 6. 21 é fácil, em 21 estados.
11: Bet.br.
2: Muito bem, nós conversamos com o Ricardo Morichita, secretário nacional de defesa do consumidor. Muito obrigado por sua entrevista aqui à Voz do Brasil.
13: Uma alegria estar com vocês, sempre à disposição.
4: Será realizado neste final de semana um mutirão com 10 mil vagas de atendimento em agências da Previdência Social.
2: Para participar, o cidadão deve realizar o agendamento previamente pelo site ou aplicativo Meu INSS ou pela Central 135.
4: E fique atento, golpes e informações falsas sobre benefícios previdenciários têm feito cada vez mais vítimas.
2: Para acessar serviços com segurança e evitar fraudes, aposentados, pensionistas e demais segurados devem utilizar apenas os canais oficiais do INSS.
4: O Meu INSS reúne mais de 100 serviços e permite resolver diversas demandas sem sair de casa.
14: A Ivanilce da Silva Santos é aposentada em Rio Branco, no Acre, e conta que sempre que precisa, usa o aplicativo Meu INSS.
15: Sempre está assim, eu uso qualquer hora, através do Gov, né? Eu consigo entrar no Meu INSS e fazer tudo o que eu quero pelo celular.
14: Atualmente, mais de 100 serviços do INSS são oferecidos de forma digital pelo aplicativo ou pelo site Meu INSS. A ferramenta foi criada para simplificar o acesso a serviços e evitar filas nas agências. E hoje, 6 em cada 10 requerimentos já são feitos pelas plataformas, segundo a diretora de Tecnologia da Informação do INSS, Aruana Espíndola.
16: Os principais serviços, além do requerimento de benefício por incapacidade, que hoje também é feito de maneira digital, além disso, salário e maternidade, pensão por morte e aposentadorias também são efetuados por esse site ou aplicativo.
14: Para acessar o Meu INSS, basta ter cadastro no gov.br. Mas quem ainda não tem, pode usar a própria plataforma para solicitar. Além da senha, o aplicativo oferece o duplo fator de segurança, mas é preciso tomar alguns cuidados para evitar golpes, como não compartilhar senhas e nem confiar em mensagens, solicitando dados, se passando pelo INSS. Reportagem Gabriela Noronha.
2: Você que é estudante e está escolhendo qual faculdade cursar, uma plataforma do Ministério da Educação pode te ajudar nessa missão.
4: É o Sistema Eletrônico de Acompanhamento de Processos da Educação Superior, o EMEC. A consulta é gratuita e pode ser feita diretamente pela internet.
2: Pelo EMEC, você pode verificar a situação cadastral e conferir as notas de qualidade de faculdades, universidades e cursos de graduação e pós-graduação no Brasil.
17: Estudantes podem verificar se os cursos de graduação e as instituições em que estudam ou desejam ingressar estão devidamente credenciados, reconhecidos ou autorizados pelo Ministério da Educação. A consulta ocorre por meio do Sistema Eletrônico de Acompanhamento de Processos da Educação Superior, o EMEC. O sistema gerencia, regula e monitora as faculdades, as universidades e os cursos de graduação e pós-graduação no Brasil. Instituições sem credenciamento e cursos sem autorização não podem funcionar. Já sem reconhecimento, os cursos não podem ter seus respectivos diplomas emitidos e validados. Ao consultar a instituição, também é possível verificar o índice geral de cursos e o conceito institucional. Eles são indicadores de qualidade do MEC, calculados pelo INEP. Rafael Arruda, diretor de Política Regulatória da Secretaria de Regulação e Supervisão da Educação Superior do MEC, destaca a importância de o estudante consultar esses indicadores.
18: É importante que as pessoas entendam a necessidade de observar essas informações para que possam fazer seus cursos em instituições adequadas, corretas e, ao mesmo tempo, de qualidade, e seus cursos também.
17: Antes de serem reconhecidos pelo MEC, os cursos de graduação passam por diferentes etapas de regulação da educação superior. O curso autorizado é aquele que recebe permissão para iniciar seu funcionamento e ofertar aulas. Já o reconhecimento é a confirmação para que o diploma tenha validade oficial em todo o país. Reportagem Júlio César de Oliveira.
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4: Próxima segunda-feira é o Dia Nacional do Patrimônio Histórico.
2: O patrimônio é o legado do nosso passado, aquilo com que convivemos hoje e é considerado de valor excepcional para a humanidade, como define a Unesco, a Organização das Nações Unidas para a Educação, a Ciência e a Cultura.
4: No nosso primeiro episódio da Voz do Brasil, vamos falar sobre patrimônios mundiais localizados aqui no Brasil. Acompanhe.
20: Identidade e tradição. Cada pedacinho desse país, que recebeu o título de Patrimônio Histórico Mundial, preserva a memória e garante a riqueza da história por gerações. O Brasil possui 26 locais que receberam essa classificação, seja pela importância da arquitetura e da cultura ou pela beleza natural e ambiental. Então, já que estamos pertinho do Dia Nacional do Patrimônio Histórico, vamos conhecer três desses lugares que já ganharam esse reconhecimento mundial da Unesco. Nossa primeira parada é no Nordeste do país. Vamos até Olinda, em Pernambuco, conhecer o Centro Histórico. Ao caminhar pelas famosas ladeiras da cidade, encontramos igrejas centenárias, conventos e casarões coloridos. O guia turístico Júlio de Paula diz que Olinda não se resume aos famosos bonecos gigantes.
9: E as pessoas só conhecem a cidade de Olinda pelo carnaval, mas muita coisa em Olinda aconteceu primeiramente. A primeira ordem dos carmelitas do Brasil é em Olinda, primeiro convento franciscano do Brasil é em Olinda, primeira catedral que está de pé, né, nos dias de hoje, de 1537, Catedral da Sé, é antigo, primeira faculdade de direito, primeiro hospital do Brasil, enfim, muita coisa primeira em Olinda, é o início da colonização.
20: E agora a gente viaja para outro destino. Estamos em Minas Gerais. E o hino do estado vem da gaita do nosso guia turístico Jim Neguinho. Ele vai nos apresentar a cidade de Ouro Preto. O município foi o primeiro do país a ser declarado Patrimônio Cultural da Humanidade pela Unesco em 1980. E aqui o passeio é completo, museus, esculturas e muitas igrejas, com destaque para São Francisco de Assis, feita pelo artista e arquiteto Aleijadinho. Além disso, podemos ver a história do Brasil por toda parte, como as Minas de Ouro, uma importante influência dos africanos, como nos conta Jim Neguinho.
21: Eram pessoas escravizadas, engenheiros, mineradores de regiões específicas do continente africano, que foram trazidos para aquelas condições de escravos para trabalhar na mina de ouro. Os portugueses trouxeram para Ouro Preto mão de obra especializada esse tipo de mineração. Então, eu super recomendo conhecer a mina de ouro e a senzala, conhecer esse legado do povo africano aqui na nossa cidade.
20: E para fechar a nossa viagem, atravessamos o país e vamos percorrer mais de 1.800 quilômetros para o nosso próximo destino. Estamos em São Miguel das Missões, no Rio Grande do Sul. Aqui é possível conhecer os trabalhos dos jesuítas durante os séculos 17 e 18. A principal atração da cidade é o sítio arqueológico de São Miguel Arcanjo. À noite, o turista pode participar de mais um espetáculo. Quem nos conta é a guia Cris Bueno.
22: De noite tem um espetáculo de som e luz,
0: que é um dos espetáculos mais antigos do país, desde a sua criação, que jamais foi interrompido.
20: A Cris Bueno também falou sobre uma famosa tradição na cidade.
0: São Miguel também é reconhecido como a terra dos benzedores. Tem vários benzedores que atendem na sua própria casa. Benzimento era indígena e foi passando de pai para filho.
20: E só de falar desses três lugares, já deu para perceber que o Brasil é muito rico de história e de patrimônios, não é mesmo? Para conferir a lista de patrimônios mundiais reconhecidos pelo Unesco, é só acessar o site whc.unesco.org. Aqui é a Raquel Mariano e nos encontramos na nossa próxima viagem. Até lá!
1: Bom, e na próxima sexta-feira a gente traz mais um episódio da Voz pelo Brasil. Dessa vez a gente vai falar sobre folclore e trazer o Boi Bumbá do Maranhão.
2: E essas foram as notícias do Governo Federal.
1: Uma realização da Secretaria de Comunicação Social da Presidência da República.
2: Com produção da empresa Brasil de Comunicação.
1: Fique agora com as notícias do Poder Judiciário e do Congresso Nacional. Boa noite, um bom fim de semana.
2: A gente volta na segunda-feira. Boa noite.
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24: Prazo para envio de propostas de modernização do sistema de justiça termina neste sábado.
25: STJ mantém multa do IBAMA à importadora que comprou borboletas mortas da China.
24: Amanhã é o último dia para informar sobre o transporte gratuito de indígenas no dia das eleições.
25: Boa noite, eu sou Marcela Luiza.
24: E eu sou Walter Lima.
25: Nesta semana, o presidente do Supremo Tribunal Federal e do Conselho Nacional de Justiça, ministro Edson Fachin, e o presidente do Banco Central, Gabriel Galípolo, revisaram uma portaria conjunta que cria um grupo executivo responsável por desenvolver as bases de Sistema Nacional de Registro, Rastreabilidade e Controle da Cessão de Créditos de Precatórios.
24: Na ocasião, o ministro Edson Fachin destacou que o objetivo da iniciativa é garantir mais transparência e segurança. Vamos ouvir um trecho.
26: O objetivo dessa nova regulação, obviamente, não é impedir a circulação de créditos, mas sim de garantir que ocorra com transparência, segurança jurídica, rastreabilidade e proteção aos credores, especialmente aos credores em situação de vulnerabilidade.
25: A nova regulamentação torna obrigatória a escritura pública na primeira transferência do precatório.
24: A medida busca garantir ao credor informações claras sobre o valor atualizado do crédito, o preço negociado e as consequências da operação.
25: O Superior Tribunal de Justiça restabeleceu a multa aplicada pelo IBAMA a uma pessoa que comprou 158 borboletas mortas da China sem autorização dos órgãos ambientais.
24: Para os ministros, o ato constitui infração à legislação ambiental. Fátima Uchoa.
27: As borboletas mortas seriam utilizadas na fabricação de quadros. A compradora alegou que a proibição de introduzir espécime no país sem autorização seriam utilizadas na fabricação de quadros. A compradora alegou que a proibição de introduzir espécime

0: para modernizar o sistema de justiça.
1: As sugestões devem buscar mais eficiência, transparência, acesso à justiça e fortalecimento da governança, com baixo ou nenhum impacto fiscal.
0: Cada instituição poderá apresentar uma única contribuição diretamente por meio de formulário disponível no site do STF, com envio de resumo escrito de até 4 mil caracteres.
1: As contribuições serão comprovadas pelo Grupo de Estudos para a Modernização do Sistema de Justiça, criado pelo presidente do Supremo, ministro Edson Fachin, no âmbito do Centro de Estudos Constitucionais do Tribunal.
0: Sábado é o último dia para informar sobre transporte de eleitores de aldeias indígenas e moradores de zonas rurais, quilombos e outras comunidades tradicionais.
1: O prazo é para o transporte gratuito no dia das eleições. Fábio Ruas.
2: Responsáveis por repartições e unidades do Serviço Público Federal, Estadual ou Municipal devem informar ao juízo eleitoral o número, a espécie e a lotação dos veículos e das embarcações. O dia 15 de agosto também é data limite para informar itinerários, horários e modalidades de transporte que serão ofertados gratuitamente nos dias de votação. Candidatas, candidatos, partidos, federações, coligações ou qualquer pessoa não podem fornecer transporte a eleitoras e eleitores no dia da votação.
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1: Boa noite.
0: E um bom fim de semana.
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5: Eu sou Humberto Pinheiro e estes são os destaques de hoje do Jornal do Senado, que começa agora. Senado aprova sistema de alerta para localizar pessoas desaparecidas. Alcolumbre destaca a produtividade das semanas de esforço concentrado. Cidadania digital pode virar parte da educação básica para prevenir riscos no ambiente virtual. Boa noite. O Brasil registrou 43.828 desaparecimentos só no primeiro semestre de 2026, segundo dados do painel estatístico do Sistema Nacional de Informações de Segurança Pública do Ministério da Justiça. Para mudar esse cenário, a Comissão de Direitos Humanos aprovou a criação de um Sistema Nacional de Alerta para ajudar a localizar pessoas desaparecidas. Repórter César Mendes.
6: O projeto da senadora Damaris Alves, do Republicanos do Distrito Federal, determina que as buscas comecem logo após o registro da ocorrência e classifica os casos como voluntários, involuntários ou criminosos, cada um com seu protocolo específico. Avisos de alerta serão enviados por aplicativo e internet a pessoas que possam ajudar nas buscas com base na localização da ocorrência. Alterações feitas na proposta original ampliam o conceito de desaparecimento involuntário para incluir grupos vulneráveis como crianças, idosos e pessoas com deficiência e passam a usar o termo desaparecimento criminoso no lugar de desaparecimento forçado, como explica a senadora Roberta Scioli, do Republicanos de Roraima, que leu o relatório.
7: Essa alteração busca evitar o uso inadequado da expressão desaparecimento forçado, que já possui sentido jurídico próprio no direito internacional e no ordenamento jurídico brasileiro.
6: A proposta vai passar por votação em turno suplementar antes de seguir para a Comissão de Constituição e Justiça.
5: O senador astronauta Marcos Pontes, do PL de São Paulo, criticou a medida provisória que prevê a avaliação pelo Ministério da Educação da proficiência dos médicos recém-formados por meio do Exame Nacional de Avaliação da Formação Médica, o ENAMED. Ele defendeu o projeto de lei de sua autoria, que prevê a aplicação do exame pelo Conselho Federal de Medicina como requisito para o exercício profissional. Marcos Pontes destacou que um conceito básico da administração
8: é que quem executa não fiscaliza a própria execução. Assim, para ele, quem executa a formação, ou seja, o Ministério da Educação, não pode fiscalizar a própria formação, o que seria um erro grosseiro.

0: Tem que fazer esse exame, quem tem que executar esse exame tem que ser o Conselho Federal de Medicina, que é o órgão preparado para isso, formado por seus pares, os médicos, são aqueles que entendem do que tem que ser feito para que tenha uma medicina melhor no país.
1: Já o senador Plínio Valério, do PSDB do Amazonas, cobrou a votação da proposta de emenda à Constituição, que amplia a autonomia operacional e orçamentária e financeira do Banco Central. Segundo o parlamentar, a PEC 65 de 2023 também prevê medidas para garantir a continuidade do PIX sob responsabilidade do Banco Central. Plínio lembrou que na época houve um acordo para que a proposta fosse votada em plenário após um prazo de 14 dias, solicitado pelo governo, mas a votação até agora não ocorreu. O senador defendeu o cumprimento do acordo e pediu que o texto seja apreciado logo. Para ele, o período eleitoral não deveria impedir a análise.
2: Há uma disputa econômica mais ampla pelo PIX, só não percebe isso quem não quer. O momento é este. No plano internacional, nós temos uma importante conquista a preservar e ampliar. Na nossa economia, sabemos todos a necessidade de defesa da moeda.
1: Após a semana de esforço concentrado realizado pelo Senado Federal, o presidente da Casa, senador Davi Alcolumbre, defendeu o modelo semipresencial. Alcolumbre reforçou a possibilidade dos senadores conciliarem suas obrigações em Brasília sem deixar de prestar conta nos estados. Mais detalhes com o repórter Douglas Castilho.
3: Com a proximidade das eleições, é prática comum no Congresso Nacional a realização de semanas de esforço concentrado, quando os parlamentares se reúnem em sessão para intensificar negociações importantes e votar matérias prioritárias. A medida é utilizada já que as reuniões para decidir as campanhas demandam presença maior dos parlamentares em suas bases. Os senadores que pretendem a reeleição têm até o próximo dia 15 para pedir o registro no Tribunal Superior Eleitoral. Ao fim da sessão realizada na última terça-feira, Davi Alcolumbre reforçou a utilidade do calendário especial.
4: Se nós pegarmos a produtividade da atuação do dia de hoje no Senado Federal, nós cumprimos integralmente o que estava pautado pela Secretaria-Geral da Mesa e anunciado, e incluímos outras matérias, como item extra-pauta de solicitação de senadoras e de senadores, inclusive do governo, ou seja, aumentando em muito a eficiência da sessão deliberativa da semana de esforço concentrado.
3: Nas eleições de 2026, 54 vagas no Senado estarão em disputa.
1: O Senado aprovou empréstimos aos municípios de Maceió, em Alagoas, Águas Lindas de Goiás e ao estado de Mato Grosso do Sul. As operações de crédito vão financiar projetos de mobilidade urbana, saúde e infraestrutura. Repórter Lana Dias.
5: Maceió vai contratar 150 milhões de dólares para financiar parte de projetos e obras de infraestrutura e mobilidade urbana, incluindo o sistema de ônibus de trânsito rápido. O dinheiro virá do novo Banco de Desenvolvimento, o Banco do BRICS. Mato Grosso do Sul também foi autorizado a pedir crédito de 80 milhões de dólares junto ao Banco Interamericano de Desenvolvimento, com o objetivo de apoiar a parceria público-privada do Hospital Regional do Estado. A relatora do texto, senadora Tereza Cristina, do Progressistas de Mato Grosso do Sul, explicou que o empréstimo dará mais segurança ao projeto.
6: A operação de crédito contingente constitui instrumento destinado a conferir segurança financeira à parceria público-privada do Hospital Regional de Mato Grosso do Sul, reduzindo os riscos associados ao cumprimento das obrigações do poder público, contribuindo para a estabilidade da relação contratual.
5: Os senadores ainda aprovaram um empréstimo para o município de Águas Lindas de Goiás, que será destinado à infraestrutura, saneamento, mobilidade e demais serviços públicos na cidade. Os textos irão à promulgação.
1: A Comissão de Ciência e Tecnologia aprovou o projeto que inclui a cidade digital como novo eixo da Política Nacional de Educação Digital.